0: Natália e Tamel. Melzinho, zum, zum, zum, eu tô voando. Com a participação do Xande Avião. Aqui no som da Toritama FM. Também você curtiu o Felipe Duran. Viva a vida. Henrique e Juliano, discurso. E Leandro e Leonardo, hoje é seu aniversário, parabéns a você. Especialmente aí para o Heitor de Data Nova hoje. Tá comemorando ao lado da família. Lá em Barra Mansa, no Rio de Janeiro, e ouvindo a Toritama FM. Forte abraço, Heitor. Tudo de bom para você. Agora são 9 horas e 4 minutos. Já já tem um sucesso das antigas aqui na Toritama FM. E o quadro Sucesso das Antigas de hoje, você não perde por esperar. É por isso que eu digo, fica com Kiko.
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0: Muito bem! 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Agora são 9:11. 11 minutos passando das 9. Está no ar mais um quadro Sucesso das Antigas. 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Deixa eu mandar um forte abraço ao meu amigo Nenê, que tá curtindo a Toritama FM no centro da cidade. Tá na calçada, com o radinho no colo. É o Everaldo. Aumente o volume do rádio, Everaldo. Também meu cunhado Joãozinho. Zelminha, minha irmã. Bem pertinho de Everaldo. São quase vizinhos. Morando na mesma rua. Quando o Joãozinho abaixa o volume do rádio, o Everaldo tá com o volume dele alto e o Joãozinho escuta de lá. Aí quando é Everaldo abaixa o volume do rádio dele e escuta o som do rádio de Joãozinho. Câmbio! Quem faz um negócio desse? E quem tá com o rádio no colo também nesse exato momento é meu amigo Lucimar da Água. O Lucimar da Água tá lá no Coqueiral. Só que o rádio de Lucimar é um rádio potente, viu? Isso mesmo. Olha, o rádio de Lucimar é tão potente que meu amigo Miss, lá no Mundo Novo, quando abaixa o volume do rádio dele, ele escuta o som do rádio de Lucimar da Água lá na Coab. Existe isso?
1: Existe isso.
0: Câmbio! Isso não é um rádio, não. Isso é um trio elétrico. Um abraço, Lucimar! E toda a sua família aí no Coqueiral. Meu amigo Nenê mandou música aqui, ó. Ele quer curtir aí uma de Edson Gomes, vai ouvir agora. Ele manda pra você, Jefferson Torres, em Fazenda Velha. Já vou atender um pedido de Jefferson Torres que ele pediu ontem. Eu vou tocar já, viu, Jefferson Torres? Mas essa aqui, o meu amigo Nenê, o Everaldo manda de presente pra você, Jefferson Torres, aí de Fazenda Velha. Ele manda pra Rinaldo e sua irmã Ivonete. Muito bem.
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0: Ivonete que tá lá na rua Almirante Tamandaré. O Nenê diz aí, ela mora na rua Almirante Tamandaré, lá no bairro Independente, aumenta o volume, né? Aí,

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4: Muito bem! Aí você curtiu! É disso que o velho gosta! Gaúcho da Fronteira, com a participação especial do Chitãozinho e Chororó! O Demo aumentou o volume, hein? O Jefferson Torres curtiu aí! Se eu pudesse conversar com Deus, Marcos Antônio, ou melhor, Antônio Marcos, Antônio Marcos, Marcos Antônio é o evangélico, né? Esse aqui é o Antônio Marcos, que cantou, se eu pudesse conversar com Deus, essa música no finalzinho deu uma pana aqui, Jefferson Torres, ficou mudo aqui de repente aqui, mexi pra lá, mexi pra cá. Oxi, câmbio! Eu fiquei olhando assim, mudo. Existe isso?
5: Existe isso.
4: Câmbio! Não teve jeito, não. Mas eu pra tocar quase toda a música, né, Jefferson? Eu acho que é defeito do disco, viu? O disco ficou mudo. Valeu, Jefferson Torres! Eita, rapaz, que sucesso as antigas, hein? Noite ilustrada, toalha de mesa, pedrinhas de cor, idade de fazer bobagem. Marinha, eita, que sucesso das antigas. O Valdeirinho aumentou o volume. Balada número 7. Valdeirinho aumentou o volume pra curtir aí o Noite Ilustrada. Tá curtindo o aniversário do seu filho. Ouvindo a Toritama FM. Edson Gomes, Malandrinha, valeu! Everaldo, Nenê no centro da cidade. Já já tem a segunda parte. Aqui no som da Toritama FM, 104,9. A Rádio 10 da cidade. Eu volto já já. Fica com o Kiko.

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0: esse pedido aí, ó, pra Bida, Everaldo, Ivonete, a sua mãe Ivonete, Josivan do Churrasquinho, manda pra Severino, Totói, é o Totói, lá no Planalto, tá certo. Só se for agora, olha o que ele pediu.
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0: Provocação da Vizinha. É o nome da música, hein, Rinaldo? Provocação da Vizinha.

Aí você matou saudade da saudosa Diana. Por que brigamos? Evaldo Freire. Evaldo Freire, meus primos. É uma misturada aí dos primos e as primas. Câmbio existe isso. Das antigas aí. E a Mazã, provocação de vizinha. Eita, Rinaldo. Rinaldo foi buscar essa música no fundo do baú. Onde tu fosse achar essa música, Rinaldo? Existe isso. 9:50. Já já eu tô de volta ligeirinho pra fechar com chave de ouro. Eu volto já já. Fica com Kiko.

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nossa gente. Estamos na reta final do programa de hoje. Agradeço o carinho de todos vocês. Prometo voltar amanhã se assim o Criador nos permitir. Com a graça de Deus eu estarei aqui. Vos convido cada um de vocês para decolar com Kiko. Vamos embora decolar. E eu convido o pai do aniversariante para ser o piloto hoje. O Valdeilso. Pela primeira vez vai pilotar o helicóptero. Isso porque o filho dele está de data nova hoje. Então, o Heitor vai ser o copiloto. E nesse voo, vai meu irmão Dema, segurando o bolo. Nenê, com as bolas. O helicóptero está todo decorado. Para comemorar o aniversário de Heitor. Vai sobrevoar essa região do sul fluminense. Está na aeronave. E o Minha, Ivé, Ione, Jadelma, Jaqueline, Jairo, Expedito Feitosa também tá. Cirilo, rapaz, Marinalva também vai. Fabiola também tá. O que, rapaz? Tá todo mundo, hein? Que maravilha. João também vai, bora João! Entra aí, João! Câmbio, João! Vamos decolar!

apaixonou pela morena, então. Tchau, gente, pra você, campeão. Aperto de mão. Pra você, charmosa. Dois beijos no coração.

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0: Em breve, sim, Jesus virá buscar seu povo, sua igreja. Que notícia abençoada, maravilhosa para minha vida e sua vida. Que Deus continue ajudando você, sua casa, sua família. Queridos, a paz do Senhor Jesus. Você está bem? Sua família está bem? Nós oramos e pedimos a Papai do Céu que esteja tudo em paz, tudo certo, na medida do possível, para a glória e o louvor do nome de Jesus. São 22 horas, mais 18 minutinhos. Hoje é 15/9/2026, que a mão de Deus continue estendida sobre você, sua casa, sua família. Esta é a nossa oração. Queridos, nós fazemos a Assembleia de Deus, Convenção Abreu e Lima, na direção geral do nosso querido pastor presidente, pastor Roberto José dos Santos Lucena, e também na direção local do nosso querido pastor Jaumi Avelino. Já queremos mandar saudação de paz para o nosso querido pastor Jaumi Avelino, sua família. Queremos também mandar saudação de paz para todo o povo de Deus que faz a Convenção Abreu e Lima aqui na cidade de Toritama. Subiremos ao encontro. 104.9 Toritama FM, a queridinha da cidade, está no ar. O meu programa, o teu programa, o nosso programa Novas de Paz. Este é bom demais. A você que está de data nova hoje, que a mão de Deus continue estendida sobre a sua vida, que essa data se renove até Jesus voltar, quero deixar o Salmo 23 para a sua meditação de presente da parte de Deus. Para você que está fazendo feliz vida conjugal, que a mão de Deus continue estendida sobre a sua vida, te fazendo prosperar em tudo. E o Salmo 128 é o Salmo da Família para a sua vida. Queridos, nós vamos orar nesse momento para darmos início a esta programação da nossa Igreja Evangélica Assembleia de Deus, Convenção Abreu e Lima, para a glória e o louvor do nome de Jesus. Querido Deus, maravilhoso e eterno Pai, nós te louvamos, Jesus, nós te agradecemos por mais esta oportunidade que o Senhor tem nos concedido de mais uma vez estarmos aqui, neste ambiente tão abençoado, Pai, para podermos promover a palavra do Senhor Jesus. Pai, eu quero te louvar pela direção desta rádio. A tua mão potente continua estendida, Senhor, fazendo prosperar em tudo. Pai, também te apresentamos, Senhor, nosso querido pastor presidente, pastor Roberto José dos Santos Lucena, bem como, meu Senhor querido, o nosso pastor local, pastor Jaumi Avelino. Pai amado, continua com as tuas mãos estendidas, as tuas mãos de misericórdia. Continua, Senhor, na frente desse trabalho, que os louvores e a tua palavra nesta noite venha falar ao coração do aflito, Pai, para a glória do teu nome. Ó Deus de Abraão, Isaac e de Israel, faz o teu querer e a tua vontade, que nessa noite haja salvação, que nessa noite haja, Senhor, transformação, que nessa noite haja, Senhor, cura divina, que nesta noite haja restauração, batismo com o Espírito Santo, que haja, Senhor, abundância da tua parte sobre a vida de todos aqueles que te servem com alegria. É o que eu te peço, Pai. Aqueles que, ó Deus, nos ouve através deste equipamento de som, que a tua mão de Deus esteja estendida, operando milagres, prodígios e maravilhas, Senhor. Abençoe, ó Deus, os lares, as famílias, os comércios. Ó Deus, para a glória do teu nome é o que nós te pedimos. E já te agradecemos por amor do nome de Jesus. Amém e amém. Queridos, nós vamos a um rápido intervalo comercial e já estaremos de volta com mais da parte de Deus para você, em nome de Jesus.
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Amém, eu disse a você que seria bem rapidinho. Estamos de volta, estamos de volta. E lembrando a você da... nesta noite, lembrando a você, claro, com certeza, do sorteio da pizza, da nossa pizza ali, da... do sorteio da pizza, você liga para nós nesta noite. Já eu lembro o nome da pizzaria, mano. Nome de Nápoles Pizza, pizza frita, de Nápoles Pizza Frita. É uma das melhores pizzas daqui da cidade de Toritama. Você vai estar concorrendo a uma pizza na próxima quinta-feira agora, viu? Quinta-feira agora estaremos por aqui, querendo Deus, e nós vamos divulgar o ganhador da pizza frita, da Dinápolis Pizza Frita. Vai ser uma bênção para a glória de Jesus, amém? E como é que eu devo fazer, irmão Lamax, para participar do sorteio? Você manda o seu zap para cá, tá certo? Pede o teu louvor e você vai estar concorrendo a uma pizza abençoada em nome de Jesus. Queridos, você quiser ligar para cá, você quer mandar sua mensagem para pedir o seu louvor, você liga no fone zap 98979-8989. 8979-8989 é o zap aqui da rádio, tá bom? Nós vamos de louvor bonito, nós vamos ouvir com Creuza de Oliveira. Nós vamos ouvir Creuza de Oliveira, Conversão do Filho Rebelde, amém? Nós vamos ouvir esse louvor muito abençoado em nome de Jesus. Já quero mandar esse louvor para a nossa querida irmã Lucidalva. Irmã Lucidalva está na escuta. Deus abençoe a irmã Lucidalva. Deus continue lhe abençoando, a senhora, a sua casa, a sua família. Quero mandar também para a irmã Maria. Mãe Maria, Pai de sua irmã Maria. A mãe da nossa querida irmã Adelma. Deus abençoe a irmã Maria, irmã Dilma, irmã Adelma. E nós também queremos mandar para a nossa querida irmã Rosinha, ali em Canaã, também para a irmã Nativa e também para a irmã Sueli. Quero mandar também para todas as irmãs que fazem o ciclo de oração, amém? Em nome de Jesus.

Muito bem, nós vamos ouvir, já acabamos de ouvir um belíssimo louvor com Creuza de Oliveira, a conversão do filho, não é? Que hino maravilhoso, não é? Nós vamos ouvir, agora o hino da sequência, nós vamos ouvir com Elião Oliveira, Salmos 91. E quem pede esse bonito louvor é a nossa querida irmã Maria da Batata. Ela oferece esse louvor para nós que estamos aqui e também para todos que estão ouvindo e a sua família. Amém, irmã Maria da Batata? Vamos ouvir esse bonito louvor em nome de Jesus. São 22 horas mais 31 minutinhos para você não se perder no tempo.

Muito bem, louvado seja o nome de Jesus. Nós vamos ouvir o louvor da sequência com Gerson Rufino. Vem cear comigo esse bonito louvor. Quem oferece é o nosso querido irmão Jô, que está ali na sua casa, está nos ouvindo, está ligadinho aqui conosco. Deus abençoe Jô. Ele que oferece para nós que estamos aqui, para toda a sua família. Também oferece para o Fabrico Arca de Noé, irmã Patrícia, irmão Júnior, sua esposa, bem como a irmã Socorro, a irmã Emily. Deus abençoe esta família abençoada aí da Arca de Noé.

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8: É 40!

0: É isso aí, estamos de volta, são 22 horas mais 43 minutinhos para você não se perder no tempo, tá bom? Nós vamos ouvir o louvor da sequência com Dalete Hungria, Lança Sobre Mim. É uma indicação da nossa querida irmã Érica, está ali na sua casa, no repouso, e oferece esse bonito louvor para sua mamãe, oferece também para o nosso pastor Jaume Avelino, também para a irmã Edináurea, oferece também para a irmã Silvana, a irmã Clécia e a todos os irmãos que faz ali a igreja no centro, amém? Para a glória e o louvor do nome de Jesus, esse bonito louvor em nome de Jesus. 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Deus abençoe nosso querido irmão Leal e toda a família, em nome de Jesus. 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
0: 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Vamos ouvir com Dalete Hungria, lança sobre mim.

Muito bem, são 22 horas mais 55 minutinhos. Você ouviu aí um belíssimo louvor com Dalete Hungria, Lança Sobre Mim. Que palavra tão abençoada, não é? Você aí que está precisando de ouvir uma palavra como essa, não é? Lança sobre Jesus, lança nos pés de Jesus a tua dificuldade, lança sobre ele, não é, o teu desespero muitas vezes, lança sobre ele aquilo que está fora do seu alcance, lança sobre ele, ele pode resolver a situação e você sairá cantando o hino da vitória, amém? Quero mandar um grande abraço para este casal tão abençoado, o nosso amado irmão lá em cima, nossa irmã Cida e o nosso querido irmão Abraão. Quero mandar também saudação de paz para o nosso querido irmão Lorinaldo, em nome de Jesus, está nos ouvindo ali em Deus é Fiel. Quero mandar saudação de paz também para a nossa querida irmã Aline, lá no Colorado. Deus abençoe a irmã Aline, em nome de Jesus. Que a mão de Deus continue estendida sobre a vida da senhora, lhe fazendo prosperar em tudo para a glória de Deus. Quero também mandar uma saudação de paz para meu filho Natan, está ali trabalhando, a minha nora Laiane e também a minha esposa, a irmã Irani. Quero também mandar saudação de paz para a nossa querida irmã Dináurea. Deus abençoe a irmã Dináurea em nome de Jesus. Estamos sentindo a falta da senhora por aqui. Louvado seja Deus. Queridos, nós temos um convite todo especial para você, tá certo? Para esse fim de semana. A esse fim de semana, sexta e sábado, a nossa mocidade, não é? A nossa Umadalpe, ela convida você e toda a sua família para o 13º pré-congresso de jovens aqui na cidade de Toritama. Amém? E a nossa irmã Jéssica, juntamente com a nossa querida irmã Marcela, convida você e toda a sua família para estar junto conosco, não é? Na sexta e no sábado, a partir das 19 horas, tá bom? Serão dias abençoados, com muita unção, muito da parte de Deus sobre a nossa vida, amém? Você é o nosso convidado todo especial para estar ali junto conosco, nosso pastor Jaume Avelino, toda a sua família. Convida você em nome de Jesus. Amém? Ore, divulgue. E Deus tem uma palavra para o nosso coração. 13º congresso, pré-congresso da Umadalpe aqui em Toritama, que vai acontecer ali na nossa igreja Polo em Deus é Fiel. E o tema desse ano é Ele Virá. Atos capítulo 1, versículo 11. Não é? Ele Virá. Amém? Um bonito texto da palavra de Deus para os nossos corações, amém? Nós vamos ouvir com Sara Farias, Sobrevivi.

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Muito bem, são 23 horas mais 4 minutinhos aqui na capital do jeans, não é? Capital do jeans, Toritama FM 104.9. Nós vamos ouvir o hino da sequência com Midian Lima, Não Pare. Para você que está aí de ouvidos bem abertos, né? Os ouvidos espirituais bem abertos, medita aí na letra desse louvor, tá certo? Em nome de Jesus.

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Muito bem, são 23 horas mais 23 minutinhos. Nós vamos ouvir com Cailane Frauches, Passa Lá em Casa. Isso é um oferecimento do irmão Elton, que está nos ouvindo. Deus abençoe o nosso querido irmão Elton e oferece para todos que estão na escuta. Vamos de louvor bonito em nome de Jesus. Daqui a pouco, irmãos, uma palavra de Deus para o nosso coração.

somos dependentes da presença de Deus. Assim como Moisés disse: Senhor, se a tua presença não for comigo, não me faça sair daqui. Não me permita, Deus. Eu sou dependente da tua presença. Somos dependentes de Deus. Nada somos sem Ele. Não chegaremos a lugar algum sem a sua presença. O homem sem a presença de Deus na vida é como uma folha seca que o vento leva para um lado e para outro.

Não insista em viver sem Deus. Não insista em viver sem sua presença. Você não chegará a lugar algum.

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1: E por cima do ombro disse: você voltar a estudar? Eu disse sim, eu tinha vontade de voltar a estudar. Daqui a pouco também Midian e Cássia estão grandinha, elas vão precisar de escola. Ele fez: eu pago escola boa, particular, para os meus filhos. E eu não sei. Eu disse: porque eu tinha vontade de me formar. Eu não sei nem se ele se forma. Você com história de que vai voltar a estudar.
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1: Há muitos anos atrás, as minhas filhas eram bem pequenas. E nós morávamos na cidade de Açu, depois fomos para Mossoró, fomos morar numa fazenda, eu e ele. Eu me casei muito jovem, conheci ele com 14, noivei com 15, casei com 16, com 17 fui mãe. Vocês estão achando graça, mas vocês fizeram a mesma coisa. Então larguei o estudo. E quem larga estudo não tem conhecimento. E o que sobrou pra gente? Tomar conta de uma fazenda. Esse homem passava o dia todo. Depois fomos para Mossoró, fomos morar numa fazenda, eu e ele. Eu me casei muito jovem, conheci ele com 14, noivei com 15, casei com 16, com 17 fui mãe. Vocês estão achando graça, mas vocês fizeram a mesma coisa. Então larguei o estudo. E quem larga estudo não tem conhecimento. E o que sobrou pra gente? Tomar conta de uma fazenda. Esse homem passava o dia todo em cima de um trator. E eu ajudando, colocando comida pra galinha. Ajudando ali alguém em algumas coisas da fazenda. Oh, aleluia! Mas desejosa de voltar a estudar. E quando eu estou dentro do contexto do era. Dentro do contexto do era. Agora olhe para quem está do seu lado e diga assim: eu não sei o que você era, mas eu sei que Deus muda cenário. Deus muda cenário. Deus muda cenário. Deus muda cenário. Você está aqui hoje porque Deus muda cenário. Deus muda cenário. E eu naquela dificuldade de vida, olhando meu marido em cima de um trator queimado de sol quente, trabalhador. Esse homem sempre foi muito trabalhador. E eu comecei a orar a Deus e disse: Deus, eu queria voltar a estudar. Mas agora eu já tinha duas filhas, morando numa fazenda, longe de minha mãe, longe no sentido, é uma fazenda próxima a Mossoró. Mas eu digo, eu morava num canto, ela morava no outro. E uma certa tarde eu cheguei para alguém que estava ali nos arredores da fazenda. Alguém que na época tinha poder para me ajudar. E eu cheguei e disse assim: eu queria tanto voltar a Mossoró para estudar. Aquela pessoa olhou para mim: tenha muito cuidado, porque quem está no cenário de espera, ele vive milagre. Oh, aí eu dou vacé. Aquela pessoa olhou para mim por cima do ombro e disse: você voltar a estudar? Eu disse sim, eu tinha vontade de voltar a estudar. Daqui a pouco também Midian e Cássia estão grandinha, elas vão precisar de escola. Ele fez: eu pago escola boa, particular, para os meus filhos. E eu não sei. Eu disse: porque eu tinha vontade de me formar. Eu não sei nem se ele se forma. Você com história de que vai voltar a estudar. Eu ouvi aqui.

tranquilo, fui pro quarto, chorei, apresentei a Deus. Oh, aleluia, glória a Deus, aleluia. E quando foi uma madrugada, eu disse, já que eu não, só comigo, já que eu não posso estudar, eu vou começar a orar para Deus abrir uma porta de emprego. E eu não sabia, eu ainda era muito nova, e muito nova na fé também. E eu não sabia a história de orar com face no pó, eu não sabia. Quem me ensinou a orar com face no pó foi o próprio Deus. E uma madrugada eu estava orando e o piso do quarto era de taco. E eu estava orando quando de repente veio aquela vontade de botar o rosto no chão. Eu botei. Chorava tanto que meu rosto ficou escorregando no taco. E a minha oração só era essa: meu Deus, me dê um emprego. Meu Deus, me dê um emprego. Meu Senhor, me dê um emprego. E quando foi descambando já por volta de 3:30 para 4 horas, a barra já querendo clarear, uma voz, eu chorava, chorava, chorava, e uma voz disse: eu te dei. Ah, Deus está gerando milagre. Limite, ouve. Quando foi no outro dia, a gente viu a poeira cobrindo. Viu a poeira cobrindo, cobrindo, cobrindo. Era gente que entrava pelo corredor da fazenda, porque era tudo no barro. Quando a fé chegou, a mamãe lá em casa olhou para mim e disse: minha filha, eu vim lhe buscar. E eu disse: me buscar? Ela disse: sim, sua tia. Naquela época, o povo chamava Trem da Alegria. Existiam uns contratos, não era, que as pessoas ganhavam, né? E ela era cabo eleitoral de um político. E ela tinha ganho 10 contratos de trabalho. E já tava as pessoas tudo certa para dar. Ela disse: minha filha, sua tia foi hoje muito cedo lá em casa. 6 horas da manhã ela estava no meu portão. Ela que me acordou. Ela recebeu 10 contratos, já estava tudo certo. Mas ela disse que não dormiu essa noite. A noite todinha, uma voz dizendo para ela: um contrato desse é de Aparecida. Um contrato desse é de Aparecida. Um contrato desse é de Aparecida. Um contrato desse é de Aparecida. Ei, aleluia. Anjo pode falar no altar, mas pode falar também de outra forma, mas o milagre acontece. Pegue seus documentos, minha filha, vamos ligeiro. Fui para Mossoró, dei entrada, foi assim que eu entrei no estado. Voltei a estudar, fiz concurso, passei em 2. Fiz faculdade, passei também. Fui primeiro lugar, como eu já contei uma vez aqui, no tema redação. Por que é que você está contando isso, irmã Aparecida? Porque cenários de espera são cenários onde você vivia aquilo, mas Deus disse: a partir de hoje, não é mais. Era estéril, não é mais. Era desempregada, não é mais. Vivia de favor, não vive mais. Não tinha casa própria, agora terá. Não dependerá mais de pagar a luz. Quem crê que Deus está mudando o cenário nesta tarde? Aí, Divia-se, eu tenho certeza do que Deus está falando comigo. Como essa mão é minha e essa é também. Tem mulheres aqui que no próximo ano vai estar contando: Deus vai soprar um vento. Vai ser um sopro de novidade. E você vai chegar aqui, ó, de posse da sua chave, dizendo: ele é. Ele tem. Ele faz.

0: Muito bem, são 23 horas mais 42 minutinhos. Nós vamos ouvir o louvor da sequência. Vai dar tudo certo com Valdeci Aguiar. E é um louvor que é pedido pelo nosso querido irmão Daniel Publicidades. Ele que oferece para todos que estão na escuta, oferece para o nosso querido pastor Jalmir Avelino, para nós que aqui estamos, para o seu primo Jô, oferece também para todos que fazem, não é, a igreja Casa da Bênção, também como o nosso pastor José Silva. Ele também oferece para a irmã Wilma, também para o esposo dela, para suas filhas, para suas mamães, né? Para suas mamães, oferece também para ali no Valentim 2 a sua família e aqui também no Beco de Xuxinha. E ele também manda avisar que na rua Severino Valdim, tá certo? Na rua Severino Valdim, no Valentim 2, a Mazé, sua prima, perdeu um celular Samsung, tá certo? Quem encontrou ou encontrar, entre em contato com a nossa querida irmã Mazé. Você liga no fone zap 99163-2646. 99163-2646. Certamente você será bem recompensado, tá bom? Ali na rua Severino Valdim, Valentim 2, tá certo? Foi perdido um celular da marca Samsung. Quem encontrou, tá certo? Entrar em contato com Mazé, tá certo? É a prima do nosso querido irmão Daniel Publicidades, tá bom? 9163-2646.
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0: Muito bem, nós vamos ouvir Vai Dar Tudo Certo com Valdeci Aguiar. Esse é o louvor que foi pedido pelo nosso querido irmão Daniel Publicidades. Amém? Vamos ouvir esse louvor bonito em nome de Jesus.

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0: Valeu! Obrigado, galera!
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1: Eu quero chamar agora um cara que eu venho paquerando de longe, já tá compondo uma canção linda para mim e vai me dar o prazer de estar aqui comigo hoje cantando uma canção. Herbert Viana.

0: É, Patriano. Maravilhoso. Eu adoro.
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5: Alô, Jota Quest. Alô, Jota Quest. Um abraço.
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Eu acho que quando a gente gosta, a gente tem que chegar e falar, vocês concordam ou não? Acho que quando a gente gosta, a gente tem que chegar e rasgar o verbo logo de cara pra pessoa, não é? Tem que chegar aí.

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0: Agora 6:06, 6:06. Muito bom dia, você está ouvindo aqui a nossa programação, a programação da Toritama FM 104,9. A partir de agora, programa Rota 104, onde você fica aí por dentro de tudo que acontece na área policial, não só em Toritama, mas também em toda a região. Hoje é quarta-feira, hoje dia 16 de setembro de 2026. A todos vocês aí um ótimo dia, Papai do Céu, abençoe a todos. E muito obrigado pelo carinho, pela audiência de todos que estão aí ouvindo aqui a nossa programação. Até às 7 horas, muitas informações, onde você vai ficar bem informado e bem informada aí de tudo que acontece na área policial em toda a região. Agora 6:07. Abraço aí, você está ouvindo a nossa programação aqui do centro da cidade, pessoal da Coab, Independente, Planalto, Coqueiral, Novo Coqueiral. A você está ouvindo a nossa 104,9 na P90. Muito obrigado, pessoal do loteamento de Antão, Vale de Silva, 123, Nova Betel, loteamento Colorado. A você que está ouvindo a nossa programação também, aí, o pessoal da Vila Canã. Um forte abraço a todos, pessoal de Fazenda Velha. A você aí do Novo Alvorecer. Pessoal sempre ligado aqui na boa, no Deus é Fiel. O pessoal também que está ouvindo a nossa programação no Príncipe da Paz. Um forte abraço a todos vocês, tá bom? Obrigado pelo carinho, pela audiência de todos. Você aí da Zona Rural de Vertentes, de Taquaritinga, de Frei Miguelinho, Zona Rural de Riacho das Almas. A você que está ouvindo a nossa Toritama FM, você aí, Zona Rural de Taquaritinga do Norte, segundo distrito de Caruaru. Obrigado, gente. Muito obrigado mesmo aí por estar ouvindo a nossa Toritama FM. A gente só tem a agradecer. Você internauta, né? Está em outra cidade, está em outro estado. Muito obrigado mesmo por estar ouvindo a nossa Toritama FM. Agora 6:08, 6:08. Vamos trazer aqui os destaques do programa de hoje. Daqui a pouquinho o repórter policial Adielson Galvão chega trazendo informações aqui, policiais do Tático. É, rapaz, apreenderam aí mais de 2 quilos de... mais de 2,5 quilos de maconha e crack em Caruaru. Daqui a pouquinho detalhes. Vamos trazer informações também aqui na sua Toritama FM, que homem foi assassinado lá em Afogado da Ingazeira. Daqui a pouquinho todas as informações. Informações também aqui, idoso que foi atropelado lá no bairro Vassoural, morreu no HRA em Caruaru. Informações também aqui na Toritama FM, que jovem foi sequestrado e assassinado lá em Pesqueira. E vamos trazer informações também aqui, mãe acusa o Hospital Mestre Vitalino de negligência médica. Daqui a pouquinho todas as informações, todos os detalhes e outras broncas que aconteceu. A partir de agora você vai ficar por dentro de tudo. São 6:09, né? 6:09. Bom dia aqui a Jacira, tá nos ouvindo, tá ligado aqui na sua Toritama FM. Muito bom dia, Jacira. Aí tá na Coab ouvindo a nossa programação. A gente agradece, tá bom? Um abraço a todos os amigos e amigas aí da Coab, ligado aqui na boa. O pessoal aí trabalha com o nosso amigo Viola, né? Aí das bicicletas, o pessoal ligado aqui na boa. Muito obrigado mesmo a todos vocês, tá bom? Aí na oficina de bicicleta do Viola, aí na Coab. Um abraço ao nosso amigo que tá nos ouvindo aí, o Thiago. É, também quem tá ligado aqui na nossa Toritama FM aí na Coab é o seu Bill. O seu Bill é do mercado, tá ligado aqui na boa. O mercado do seu Bill ali próximo ao bar do Negão, né? Falando, Negão, um abraço ao amigo Negão, tá em casa, tá se recuperando. É, saúde aí, né? Papai do céu, e saúde aí o nosso amigo Negão do bar. Tá certo? Um abraço aí e a família sempre ligada aqui na Toritama FM. A gente agradece, tá certo? Também nosso amigo Ailton tá nos ouvindo. Valeu, Ailton. Todo o pessoal da Coab, um forte abraço. Vamos trazer aqui a primeira matéria com o repórter Adielson Galvão, onde ele chega trazendo informações, trazendo detalhes. É que policiais aí do Tático, né, apreenderam mais de 2,5 quilos de maconha e crack lá em Caruaru. Vamos aos detalhes com o repórter Adielson Galvão. Adielson, é com você. Chega aí trazendo informações, trazendo detalhes.
1: Policiais do 4º BPM foram até a Avenida Bernardo Vieira de Melo, do bairro Petrópolis, onde localizaram em uma casa abandonada 2,6 quilos de maconha prensada. Também localizaram algumas pedras brutas de crack, que totalizaram 110 gramas do entorpecente, droga que ao ser fracionada renderia entre 700 e 800 pedras do entorpecente. Estou aqui com o tenente Rolim, do quadro de oficiais aqui do 4º BPM, que vai falar conosco, né, a respeito dessa situação. Tenente, o pessoal que acionou vocês, acionou através da central de rádio aqui do 4º BPM, é isso? Boa tarde.
2: Boa tarde, Adielson. Positivo, né? Na noite de ontem, a central do 4º Batalhão passou para o efetivo do Tático de que no bairro Petrópolis existia essa residência que estava desabitada e sendo utilizada como tráfico de entorpecente. Foi quando o efetivo se deslocou até a localidade e, ao chegar no imóvel, já constatou que lá estavam os materiais, contabilizando 2,6 kg de maconha e 110 gramas de crack.
1: Tenente, inclusive foram apreendidas 2 balanças de precisão, ou seja, material utilizado na traficância, além, logicamente, né, do material da droga apreendida.
2: Isso, além do material da droga, existia outros materiais que são utilizados para a prática de tráfico de entorpecente, né? A balança, como envelopes, também foram encontrados na localidade.
1: Bom, todo o material apresentado aqui na delegacia de plantão de Caruaru, cabendo agora à delegacia da área investigar, né, e tentar chegar na autoria deste tráfico de drogas, né, tráfico que estava sendo debelado ali no bairro Petrópolis. Trabalho realizado por vocês do Tático aqui do 4º BPM, realizado a contento.
2: Isso, mais uma ação positiva aí do efetivo do Tático, que tem contribuído bastante para a área do 4º Batalhão e para a sociedade de Caruaru, né? E dando prejuízo aí na criminalidade no bairro do bairro Petrópolis.
1: Ok, obrigado então, Tenente Rolim, está aí, situação bastante exitosa, sendo apresentada aqui na delegacia de plantão de Caruaru. 2,6 kg de maconha, 110 gramas de crack e 2 balanças de precisão, material que foi encontrado no interior de uma casa abandonada no bairro Petrópolis, aqui na capital do Agreste.
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0: Agora 6:13. Subiu mais, né? 6:14 aqui na sua 104,9 Toritama FM, onde você fica aí por dentro de tudo. 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Agora, 6:00. Abraço ao grande Paulo. Está nos ouvindo, está ligado aqui na sua 104,9. Abraço aqui, deixa eu ver por aqui, está ligado aqui na Toritama FM. 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
0: Agora já são 6:16, 6:16, está ligado aqui na sua 104,9, programa Rota 104. 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Um abraço, meu amigo Silvânio, dia todo, tá nos ouvindo, tá ligado aqui na nossa programação. Valeu, Silvânio, sempre ligado aqui na boa. 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Bom dia aqui, meu amigo Geraldo, sempre nos ouvindo, sempre ligado aqui na nossa Toritama FM. A gente agradece a audiência de todos. Abraço aqui, deixa eu ver por aqui, tá nos ouvindo, tá ligado aqui na boa. Pessoal mandando mensagem, e eu quero chamar a atenção mais uma vez do pessoal aí que tá, né? Pessoal que tinha. Ou seja, meus queridos ouvintes, que tem outro número, né? Aquele número aqui não existe para mim, serve, gente, não é mais aquele número, eu perdi aquele número, é o final 11, meu número é esse aqui agora, viu? O 93, nota aí direitinho, você que está nos ouvindo, você ainda que não tem o nosso número, muita gente já tem o nosso número, mas outras pessoas ainda não tem. O meu número agora, viu, gente, o meu número, o novo número, é esse aqui, ó, 93 01. É 9915. Eu vou falar mais uma vez aí, bem devagarinho, para dar tempo para você notar, né? Você pegar aí o lápis e o papel, então já digita logo o seu aparelho de celular. Você que sempre passa mensagem para a gente, sempre conversa com a gente, você que pede informações, passa informações para a gente, e a gente só tem a agradecer ao pessoal, né, que passa informações para a gente. Sempre que o fato acontece, o pessoal passa informações e a gente agradece. Meu número, viu? Meu número, o nosso número é esse aqui. Vou repetir aí para você notar, ou então já digitar aí no seu aparelho celular, gravar aí o nosso número. É o 93019915, ok? Tá certo? Portanto, aquele número não existe mais para mim, certo? Aquilo que terminava com o número final 11, certo? Ele não existe mais para mim, certo? Eu não tenho mais aquele número, tá certo? Um abraço aqui, meu amigo Galego, tá lá na Vila Canã, tá ouvindo aqui a nossa programação. Valeu, Galego, Potência lá na Canã, ligado aqui na boa. Meu amigo Joab, a Potência Joab também tá aí na Vila Canã, ligado aqui na nossa Toritama FM. A gente agradece, tá certo? Meu amigo Leléo, da equipe do Papa Légua de Fazenda Velha. O Papa Légua que joga sábado lá em Capela Nova, zona rural de Vertentes. Valeu, grande Leléo, sempre ligado aqui na nossa Toritama FM. A gente agradece. Monte o esporte. É, rapaz, nosso amigo Leléo, nosso amigo Grau, perdeu, rapaz. Oi. O esporte perdeu para o CRB 2-1. O São Paulo empatou, né? O São Paulo empatou. Está fora da Sul-Americana, a equipe do São Paulo. O Náutico, rapaz, o Náutico fez um negócio feio. Estava ganhando o jogo 3-1 em 2 minutos. Sofreu empate, 2 minutos finais do jogo. Sofreu empate 3-3. Rapaz. O Vasco ganhou, o Vasco ontem ganhou, o Fluminense se classificou, perdeu o jogo, mas classificou. Deixa eu ver mais por aqui. Hoje temos jogos da Libertadores e também da Sul-Americana, né? O Sport, ou seja, o São Paulo foi desclassificado. Rapaz. Tem hoje o Palmeiras joga hoje, né? O Palmeiras ganhou o primeiro jogo da LDU e joga hoje o segundo jogo lá, né? Contra a LDU. O Palmeiras que joga pelo empate, certo? Um abraço aqui ao nosso amigo Renato, tá nos ouvindo, tá ligado aqui na Toritama FM, lá na Coab. Valeu, Renato. Deixa eu ver mais por aqui quem tá nos ouvindo, tá ligado aqui na Toritama FM. É o final 20, rapaz. É. 9-2, o início, né? E o final 20. Tá ouvindo aqui a nossa Toritama FM. A gente agradece a todos vocês que estão nos ouvindo, tá ligado aqui na nossa programação. A gente só tem a agradecer a audiência de todos. O pessoal que tá ouvindo a nossa Toritama FM. Obrigado aí, viu? Final 20. Tá ouvindo aqui a Toritama FM, a gente agradece. Eu não sei quem é esse final 20, mas obrigado mesmo por estar ouvindo a nossa Toritama FM, ok? 6:21, 6:21. Vamos trazer mais uma matéria aqui com o repórter policial Adielson Galvão. Ele vai chegar trazendo informações, trazendo detalhes aqui. Cadê aqui, rapaz? Cadê aqui? Homem foi assassinado lá em Afogados da Ingazeira. Adielso chega trazendo informações, trazendo detalhes no Rota 104. Adielso, é com você, traz detalhes.
1: No final da noite desta segunda-feira, um homem foi vítima de um crime brutal que aconteceu no bairro da Cajepe, lá na cidade de Afogados da Ingazeira. A vítima, o Thales Augusto de Siqueira, tinha 33 anos de idade. Ele foi brutalmente assassinado a facadas. Estou aqui com o Tarcísio, que é irmão da vítima, né? Veio para cá, para o IML de Caruaru, para aguardar a liberação do corpo do irmão. Ô Tarcísio, como foi que tudo aconteceu, amigo?
5: Rapaz, assim, a explicação que eu tenho, eu estava em casa, né? Depois de um dia de trabalho cansado, aí meu pai chegou falando que, perguntando se podia levar ele na rua. Que a gente mora no sítio, né?
1: Vocês moram em que sítio lá?
5: É sítio Nazaré. Aí falou que roubaram a moto do seu irmão e tinham esfaqueado ele, furado ele, né? Mas mesmo antes de sair de casa, já meu cunhado ligou dizendo que não tinha esfaqueado, tinha matado mesmo. Ele tinha vindo a óbito no lugar lá, né?
1: E a propósito, levaram a moto dele?
5: Não. Não levaram moto, levaram nada. Só, disseram, só cometeram o assassinato mesmo e... Lá a moto, cheguei lá, me entregaram a chave da moto, o policial me entregou a chave de moto, né? Retiramos do local, levei pra casa do meu cunhado a moto. E é isso aí.
1: Ô Tarcísio, e como era o Thales no dia a dia? Era um cara bom, um cara pacato, ou era um cara que era pavio curto, quando era azogado, ele ia pra cima mesmo, não levava desaforo pra casa?
5: Rapaz, é assim, ele foi um menino, era um menino muito bom, né? Foi criado na igreja, né? Aí minha mãe, meus pais são evangélicos. Mas ultimamente ele vinha passando por uns problemas de depressão, aí começou se envolvendo com bebida, droga, né? Aí vinha sempre assim, não tava muito... Quando a gente confrontava ele, a gente da família mesmo, ele ficava um pouco agressivo, né?
1: É, se ficava agressivo com vocês da família, imagina com as pessoas lá fora.
5: É, com certeza, né? Com certeza isso aí teve algum mal entendido entre ele e o cara que fez, né? Que eu, até o momento que eu saí de lá, não fiquei sabendo ainda quem é a pessoa, né? Os policiais estavam lá trabalhando para ver se identificava.
1: Você disse que vocês moram na zona rural, lá de Afogados da Ingazeira. E o teu irmão, ele estava morando com vocês ou estava morando na cidade?
5: Não, ele morava no sítio, mas em outro sítio ultimamente, né? Tá assim, com cerca de uns 4 a 5 meses que ele tinha saído da casa dos meus pais, que ele morava na casa dos meus pais com eles. Mas aí eu acho que já decorrente disso mesmo, dele estar perreando aí... Resolveu sair, foi morar em outro sítio, sozinho, ele morava só.
1: Ô Tarcísio, e a polícia já sabe quem é o assassino, quem que acabou tirando a vida do teu irmão?
5: É aquilo que eu lhe falei anterior, né? Até o momento que eu saí de lá de Afogado, não tinha ficado ainda sabendo quem é a pessoa exatamente, né? Estava investigando, né? Já tinha algum nome assim, na mente assim.
1: Alguns suspeitos, né?
5: Suspeito, mas ainda não teria certeza quem é, né?
1: Pois é, gente, o corpo de Thales Augusto de Siqueira, 33 anos de idade, vítima desse crime brutal que aconteceu lá em Afogados da Ingazeira, o corpo foi periciado no local pelo IC e é encaminhado aqui para o IML de Caruaru.
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0: Agora já são 6:25, 6:25. 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Valeu, grande Paulão, sempre ligado aqui na sua Toritama FM, a gente agradece, tá certo? A gente agradece aí a audiência de todos os amigos e amigas aqui na Avenida, ouvindo a Toritama FM e aí na Ótica Juliana. Um abraço ao nosso ouvinte Zélia, tá nos ouvindo, tá ligado aqui na Toritama FM. Valeu, Zélia, ligado aqui na sua Toritama FM. Deixa eu ver aqui, rapaz, cadê aqui? Bom dia, até ontem eu passei seu número, a pessoa disse que tinha mandado uma mensagem para o seu telefone e você não leu na rádio. É como eu falei, né, gente? Obrigado aí, viu? Obrigado à pessoa aí que passou o número, nosso número, novo número, né? A pessoa aí que disse que tinha mandado mensagem para mim e não tinha respondido. É como eu falei, viu, gente? Aquele número não é mais meu, não existe para mim, né? Agora tá o nome de outra pessoa, né? Eu perdi o número, tá certo? Agora o meu número novo é esse aqui, tá certo? É o 99301-9915. Fácil, fácil, né, gente? Esse número. 9301-9915. Fácil, fácil, fácil, ok? Portanto, grave aí esse meu novo número, tá certo? Você passou muito tempo na Terra, aquele número foi. Aí terminei perdendo o número. Aí esse é o meu novo número, gente. Fácil. 9301-9915. Nosso número aqui do WhatsApp, tá certo? Ok? Deixa eu ver por aqui, abraço aqui ao meu amigo o Júnior, né? E a sua esposa Brazina, tá nos ouvindo, tá ligado aqui na nossa programação lá na no Independente. Aí o final 60 tá ligando, dando um toque aqui, valeu, final 60 ligado aqui na Tortema FM. Bom dia meu amigo Silvano Diantão, tá ligado aqui na sua Tortema FM, valeu Silvano, sempre ouvindo aqui a melhor. Deixa eu ver mais por aqui quem tá nos ouvindo, tá ligado aqui na Tortema FM, é o Lourdes de Bila Laje, sempre nos ouvindo. Meu amigo Gilberto, lá do Sítio São João, ligado aqui na Tortema FM, meu amigo novo. Um abraço a todo o pessoal aí do São João, Santa Maria, Sítio Caldas. Obrigado a todos vocês. Nosso amigo Zezinho aí do bar do Tira Gosto, lá no Sítio Caldas. Lucimar aí do bar Panela de Barro. Deixa eu ver mais por aqui. A Marliette lá no São João, seu esposo Bill. Todo o pessoal aí, muito bom dia. São 6h27, vamos trazer mais uma matéria aqui com o repórter Adilson Galvão, mas antes um abraço aqui ao nosso amigo Rubens da Rubetex, tá nos ouvindo, tá ligado aqui na Tortema FM, meu amigo Rubens, a potência Rubens da Rubetex, a Rubetex aqui no centro da cidade de Toritama, ali em frente ao abatedor do Louro, tá certo? 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Um abraço aqui, meu amigo Quito Branco, tá nos ouvindo, tá ligado aqui na boa. Valeu, Quito Branco, sempre ligado aqui na boa. Meu amigo Sildu, aí do mercado, também tá nos ouvindo. Deixa eu ver mais por aqui. Meu amigo Gordo, ligado aqui na boa. Meu amigo Nilson, aí, a potência Nilson, aí do Lava Jato. E meu amigo Gerard, aí no Alto da Saudade, ligado aqui na boa. E lembrando a você, né, rapaz, que nosso amigo Aloysio, aí do bar, né, também tá trabalhando aí de mototáxi, né? É o meu amigo Aloysio. O ponto dele é ali em frente à lanchonete do Boni, tá ok? Um abraço aí a todos vocês aí do bairro de Fazenda Velha. Seu João tá nos ouvindo, tá ligado aqui na Tortema FM. Valeu, seu João. Ligado aqui na Tortema FM, meu amigo 10. Deixa eu mais por aqui quem tá nos ouvindo, tá ligado aqui na Tortema FM ali, rapaz. Beto Pachanca tá nos ouvindo. Meu amigo é o. Ali no Beco, né? Conhecido Beco do Cipideiro. Tá ligado aqui na Tortema FM, é o Ribeiro, um abraço ao Ribeiro, sempre ligado aqui na boa, abraçando o pessoal do Novo Alvorecer, Dona Maria, a mãe do nosso amigo Léo, tá ligada aqui na Tortema FM. Vamos trazer a matéria aqui com o repórter Adilson Galvão, onde ele chega trazendo informações aqui na sua 104,9, cadê aqui, rapaz, é que o idoso morreu após ser atropelado lá no Vassoural e morreu no hospital HRA em Caruaru, né? Hospital Regional do Agreste. Adielso, é com você, traz informações, traz detalhes aqui no Rota 104.
1: Domingo, por volta das 10 horas da manhã, um idoso foi atropelado ali nas imediações do Colégio Felisberto, ali na Avenida Rui Limeira Rosal, próximo também ao SESC aqui em Caruaru. A vítima, Cícero José da Silva, tinha 83 anos de idade. Ele foi socorrido pelo SAMU e levado para o Hospital Regional do Agreste durante a tarde. Desta segunda-feira, ele infelizmente não resistiu e acabou falecendo. Eu estou aqui com o Luiz Carlos, que é filho da vítima, Luiz Carlos. Vocês souberam só depois, né, que ele estava internado no HRA, amigo?
6: Rapaz, pelo menos que eu fiquei sabendo de seguinte maneira, foi pela minha família, né, que mora aqui em Caruaru e reside aqui em Paulo Afonso, na Bahia.
1: Você mora em Paulo Afonso?
6: Eu moro em Paulo Afonso, exatamente. Quando eu fiquei já sabendo, isso aí já foi na segunda-feira de manhã, que eu trabalho, né, eu faço meus biquinhos lá, e quando eu vi, tinha uma moda de mensagem, a turma falando que meu pai sofreu um acidente, o acidente foi muito grave. Imediatamente, o que é que eu pude fazer? Falei com o meu engenheiro, cabive, falei com o pessoal da empresa, me liberaram para me poder seguir viagem para Caruaru, para poder ver a questão aí do atropelamento.
1: Para cuidar, justamente dar uma atenção ao seu pai, né?
6: Isso. Ao chegar em Paulo Afonso, como eu saí de lá de 12 horas da meio-dia, né, na hora do almoço, para cá, para Paulo Afonso.
1: Aqui para Caruaru.
6: Isso. Quando eu já cheguei aqui, aproximadamente 4 horas da tarde, já vi o pessoal em desespero, porque meu pai veio a óbito, entendeu? Por conta de ser um atropelamento, que ele passou por uma cirurgia, que foi na cabeça, mas eu fiquei sabendo pelas médicas e os médicos, que disse que só Jesus na causa. E ao chegar, ele já tinha falecido. Aí cabe aí ao pessoal, a autoridade, a reportagem de você também, ver aí como é que fica aí para fazer a perícia aí, para procurar saber, puxar em câmera, porque não sabe porque ele foi atropelado.
1: É, não sabe que veículo o atropelou. Pode ter sido uma motocicleta, pode ter sido também um carro.
6: Exatamente, pode ter sido um carro, pode ter sido uma moto, entendeu? Só sei que a coisa dele foi feia. A pancada que a doutora falou para mim foi na cabeça, entendeu? E chegou a óbito.
1: Pra gente entender aquele cenário, Luiz Carlos, ele morava ali próximo, é isso?
6: Ele morava lá no Vassoural, no bairro Vassoural.
1: É, mas é próximo lá de... Inclusive, essa região lá onde aconteceu o acidente fica no bairro do Vassoural.
6: Com certeza, com certeza.
1: Deve ter ido ali em algum mercadinho comprar alguma coisa?
6: Isso, que eu fiquei sabendo, ele foi lá no cemitério lá dele lá. Aí na volta foi que teve o acontecimento. Bom, entre aspas, foi o que aconteceu, né?
1: É, pode também. Ele
6: falou pra mim, foi na cabeça, entendeu? E chegou a óbito.
1: Pra gente entender aquele cenário, Luiz Carlos, ele morava ali próximo, é isso?
6: Ele morava lá no Vassoural, no bairro Vassoural.
1: É, mas é próximo lá de... Inclusive, essa região lá onde aconteceu o acidente fica no bairro do Vassoural.
6: Com certeza, com certeza.
1: Deve ter ido ali em algum...

0: ônibus, foi justamente no trajeto entre o ponto de ônibus e a casa dele, quando ele acabou sendo atropelado por este veículo?
1: Não, pelo contrário, ele parece que ele vinha do cemitério, ele ia pegar uma moto para subir para o Vassoural. Mas segundo testemunha, diz que quando ele ia atravessando, pediu uma moto, aí vinha, não sei, um veículo, uma moto, e aconteceu. É isso aí que a gente está querendo descobrir pela polícia e as autoridades maiores para puxar as câmeras, para ver o que realmente aconteceu.
0: Inclusive, Luiz Carlos, ali pertinho tem um ponto de mototáxi. Então foi justamente quando ele foi solicitar esse motoqueiro para levá-lo em casa.
1: É, tem as bandeiras também, que a turma falou que essas bandeiras políticas aí estão atrapalhando a visão quem passa, né? Tanto de carro como de moto. Resumindo, ninguém sabe por qual motivo ele foi atropelado.
0: Acabou atrapalhando ali a visibilidade, pode ter atrapalhado a visibilidade do próprio motoqueiro, como também do teu pai, né?
1: É verdade, isso aí é verdade. Aí, infelizmente, ele veio a óbito. Aí nós estamos querendo justiça aí para puxar aí nas câmeras, aí, pelo menos a autoridade cabível, que possa fazer isso aí, situação por nós.
0: Ele deixou quantos filhos, Luiz Carlos?
1: Rapaz, ao total ele deixou 5 filhos.
0: Você disse que mora em Paulo Afonso, na Bahia. Ele era natural de Paulo Afonso e há algum tempo morava aqui em Caruaru? Ou, por circunstâncias da vida, você nasceu aqui em Caruaru e foi morar lá em Paulo Afonso?
1: É, eu sou daqui de Pernambuco, entendeu? Meu pai é daqui de Caruaru, mas eu resido lá e sempre ele residiu aqui em Caruaru.
0: Pois é, gente, tá aí o cidadão que acabou perdendo a vida, né, vítima deste atropelamento, seu Cícero José da Silva, 83 anos de idade, que foi atropelado ali na Avenida Rui Limeira Rosal, no bairro do Vassoural. Corpo encaminhado aqui, inclusive, para o IML de Caruaru. Pois não, pode falar, cara.
1: Tem um irmão dele aqui que quer falar também um pouquinho.
0: Falar também. Qual é o nome do senhor?
2: João José da Silva, eu sou irmão dele.
0: Ô, seu João, o senhor mora aqui em Caruaru,
2: moro,
0: né?
2: Moro em Caruaru, ele é irmão meu. Ele gostava de vir pro cemitério quase todos os dias. No cemitério, quando ele já vinha de volta, aí aconteceu esse caso com ele na esquina dali do Maricete.
0: Mas por quê?
2: Ali na esquina do Maricete, ele foi atravessando ali. Quando ele foi atravessando ali, acho que vinha um cabo, ou foi em moto ou foi em carro, sei que ele acabaram com a vida dele.
0: Ô mestre, e ele gostava de ir todos os dias para o cemitério, por quê?
2: Todos os dias, porque ele fez a catatumba dele, ele gastou 20 mil conto na catatumba dele, ele, quase todos os dias, um dia outro não, ele ia. Então eu brigava com ele, Cício, deixa aquilo para lá, meu filho, não vai andar tanto que você sozinho, um caba maguinho que nem você, não adianta você estar indo lá para o cemitério não, rapaz. Você quer ir para o cemitério tão cedo, rapaz? Deixa aquilo para lá.
0: E agora vai inaugurar agora, a própria catacumba, né?
2: Agora vai inaugurar a própria catacumba dele.
0: É em que cemitério?
2: É em Dom Bosco.
0: Cemitério Dom Bosco. Tá aí, gente. Infelizmente, né? É. Cidadão que acabou perdendo a vida.
3: A bronca, né? Agora no final, né? O pessoal da família falou que ele, né? Fez, né? Essa catatumba lá no cemitério de Dom Bosco. E todo dia ele ia lá. Todo dia ele ia lá na catatumba lá, no cemitério. Aí quando saiu de lá, foi atropelado, foi socorrido para o hospital, mas veio a falecer. Que coisa, hein? O idoso aí, lá na cidade de Caruaru. O irmão dele disse que tanto conhecia ele, que ele não fosse. Agora é pensamento, né, da pessoa, todo dia ir lá no cemitério, lá visitar a catatumba, né? Infelizmente aconteceu esse fato com esse cidadão, com esse idoso lá em Caruaru. Que coisa. São 6h36, 6 horas e 36 minutos. 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Um abraço aqui, tá nos ouvindo, tá ligado aqui na Tutema FM. 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

0: Abraço ao nosso amigo Léo da Casa do Bode. 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Valeu, grande Léo, tá ligado aqui na nossa Torre também FM, a gente agradece. E pode ficar à vontade, gente, pode ficar à vontade, mandar mensagem pra gente via WhatsApp, né? 9301-9915, certo? É o 9301-9915, o nosso novo número aqui, o nosso número aqui do WhatsApp. Pode ficar à vontade para você passar mensagem, tá certo? Passar informações pra gente. Fique à vontade. Bom dia, até. Manda aí um alô, um abraço aí pra turma aí da GL Kids, né? No bairro Deus é Fiel. Valeu, um abraço a todos vocês aí, ligado aqui na nossa 104,9. A gente agradece aí a audiência de todos, tá bom? Jacira, bom dia, tá nos ouvindo. A Zélia, bom dia, Zélia. Tá ligado aqui na nossa Turitama FM. A gente só tem a graça e a audiência de todos. Dona Cleide, lá no Coqueiral, né? Aliás, no Coqueiral, tá ligado aqui na nossa programação. Meu amigo Renato aí da Água, ligado aqui na boa. Meu amigo Daniel Pedro, também está nos ouvindo, está ligado aqui na Torre também FM, a gente agradece. Meu amigo Jurandir, aí do Corte de Tecido, o seu irmão, né, o nosso Xaraté, está nos ouvindo, está ligado aqui na boa. Também o Daniel, né? Rapaz, o Daniel é o genro do nosso amigo Jurandir, está ouvindo a nossa Torre também FM. 6h39.
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0: Agora já são 6 horas mais 46 minutos, 6h46. Subi mais um, né? 6h47. Abraço aqui ao pessoal, tá ligado aqui na Touritama FM. Pessoal ali do loteamento Vale de 123, Nova Betel, loteamento de Antão. Abraço ao nosso amigo Silvante, sempre ligado aqui na Touritama FM. Muito obrigado. Quem tá ouvindo aqui a Touritama FM, ligado aqui na nossa 104,9 lá na Vila Canã. Nosso amigo Rato, tá ligado aqui na boa. Valeu, Rato. O Galego, né? Sempre ligado aqui na boa. Deixa eu ver mais por aqui quem tá ligado. Nosso amigo aí do mercado, o grande Vitor, aí do mercado, sempre nos ouvindo, sempre ligado aqui na nossa programação. A gente só tem a agradecer a audiência de todos, tá bom? Grande Vitor, ele e a família ligado aqui na melhor. Valeu, a potência Vitor. o pessoal ali das Caixas, né? A Casa das Caixas, está nos ouvindo aí na Vila Cana. Muito obrigado a todos vocês, tá ok? São 6h47, 6h47. Daqui a pouquinho a gente chega com o repórter Adelson Galvão, trazendo informações que mãe acusa hospital, mestre hospitalino de negligência médica. Daqui a pouquinho todas as informações, todos os detalhes. Abraço aqui, está nos ouvindo, está ligado aqui na Turtama FM também. Sempre ligado aqui na melhor. Meu amigo, rapaz, está ligado aqui na nossa Turtama FM. Meu amigo Doca, está ligado aqui na boa. Doca lá no Príncipe da Paz, está ouvindo a nossa Turtama FM. E lembrando mais uma vez a você, viu, que o nosso número aí, outro número, né? Aí o nosso telefone, o WhatsApp, é o 9301-9915. Aquele outro número não vale mais, viu, gente? Agora esse número aqui, o nosso 9301-9915, ok? São, deixa eu ver aqui, rapaz, 6 horas, são 6 horas mais 48 minutos, 6h48. Abraço aqui ao pessoal também que está nos ouvindo, pessoal da P90, um forte abraço a todos vocês que estão nos ouvindo, está ligado aqui na nossa programação, e a gente só tem a agradecer a audiência de todos.
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0: Agora 6:57, 6:57. Vamos trazer aqui o repórter policial Adielson Galvão, trazendo informações. É que mãe acusa aí o Hospital Mestre Italino de negligência médica. Adielson Galvão chega trazendo informações, trazendo detalhes. Adielson, é com você.
33: O garotinho Everton Ravi, de apenas 11 meses de idade, está internado há 3 meses, vítima de problemas respiratórios, no Hospital Mestre Vitalino, aqui em Caruaru. A Nathalie Marques, que é a mãe desse garoto, ela nos procurou, inclusive ela mora lá em Camocim de São Félix. E ela denuncia o Hospital Mestre Vitalino de negligência médica, inclusive está aqui com uma camiseta, uma camisa, que foi feita justamente para falar da luta que está tendo, né, para cuidar, a esperança, né, de sair com o filho são e salvo, mas está muito difícil, né, Nathalie?
10: Está muito difícil, né, por conta que minha criança não foi a primeira e eu tenho certeza que não será a última, né? Meu filho estava perfeito, entrou nesse hospital perfeito, brincando, pulando, e hoje, se vocês verem meu filho como está hoje, vocês não acreditam e não vê que é a mesma criança que eu dei entrada lá.
0: Agora já são 6 horas mais 58 minutos, 6h58, gente, aqui na sua 104,9, tem um probleminha aqui na nossa matéria aqui, deixa eu ver o que foi por aqui, rapaz, deu um corte aqui, não sei o que foi que aconteceu, certo? 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Bom dia, Zé!
11: Muito bom dia, até bom dia os ouvintes do Rota 104. Mas tem mais cimento, o combinado foi que a gente falou antes, né? Ia falar quando tivesse tudo pronto lá no Detran, né? Para quinta-feira, né?
0: Isso.
11: Então, Zé, já está funcionando, né? Desde ontem, já está funcionando a todo vapor o posto de atendimento do Detran lá no Parque das Feiras, na terceira etapa. Ou seja, ali na rua 13 de maio, não está mais funcionando mais nada. Ali não tem mais nada ali, né? Ali o posto de atendimento do Detran está já fechado, está desativado e agora é tudo lá no Parque das Feiras, na terceira etapa, onde está funcionando agora o posto de atendimento do Detran. E na próxima segunda-feira, eu, Zé do Brejo, também estou lá. Vai ser mesmo em frente, tá certo? Coladinho ali em frente, também na terceira etapa, vou estar lá atendendo toda a população de Toritama e região. Então tá dado o recado aí, tá certo? 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
0: Valeu,
11: forte
0: Zé.
11: Abraço. Sim?
0: Valeu.
11: Forte abraço e um bom dia.
0: 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Gente, vem aí o Guia Eleitoral.
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4: Ei, BH. 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

0: senhoras e senhores!
1: Valeu, PH!
0: Que lindo!
1: Que delícia, que delícia! Que energia maravilhosa!
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0: que todo mundo
1: ouve. 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
2: Oh, meu mano, velho!
1: Receba um lugarinho esse camarada que eu gosto demais! 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

0: problema que tem.
1: Salva de palmas. Pode o nome dele. Pode ir. Obrigado, meu irmão.
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5: Muito boa tarde, bem-vindos, bem-vindas, meninos e meninas, garotos e garotas ligados, conectados, plugados, antenados, ampliando cada vez mais o som da nossa rádio Toritama FM 104,9, agora é meio-dia, mais 34 minutos. A partir de agora, abrimos o nosso cardápio para servir para você a sua melhor opção em músicas que vão te fazer companhia na hora tão agradável e tão sagrada que é a hora do seu almoço, edição dessa nossa quarta-feira. Hoje é dia 16 de setembro de 2026. Já foram decorridos 259 dias do ano, faltando 106 dias para o término do mesmo. Fase da lua, fase da lua crescente. Estamos na terceira semana do mês, porém a 38ª semana do ano. Estação do ano é o inverno, com cara de verão quente pra caramba. Hoje é dia de São Cornélio, dia internacional para a preservação da camada do ozônio. Você pode aproveitar e participar da nossa programação através do nosso fone WhatsApp 989-7989-89-DDD819-8979-8989. Abraços do Wagner Alex até as 14h juntinhos com você.
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5: Já abrimos o nosso programão muito bem com a galera do Bee Gees, For Room of the Bells Tours, tema da novela Um Sonho Meu, de 1993. Boa tarde, cidade.

0: Estouro, então, FM 104,9. Beto Guedes, Quando Te Vi. Também tivemos Bee Gees com From the Bells to, tema da novela Sonho Meu, de 1993. Na sua torre, então, FM 104,9. Agora, meio-dia, mais 43 minutos. Vamos ao intervalo e eu volto já, hein?
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0: Na sua Toritama FM 104,9, agora meio-dia, mais 45 minutos. 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
0: Na sua Toritama FM 104,9, agora é meio-dia, mais 47 minutos. 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

0: Muito bem, então estamos firme, 104,9. Estamos de volta na melhor programação do seu rádio agora. Meio-dia mais 49 minutos. 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Bom, o lance é o seguinte. Vamos começar a mandar beijos e abraços aqui pra minha querida Karina, lá em Caruaru. Boa tarde, Karina, no bairro Petrópolis. Obrigado conosco na nossa programação lá na cidade de Paulista. Tem a minha querida Nelly. Beijos, Nelly. Tem mais aqui em Toritama, ligado conosco na nossa programação, minha querida Kate. Boa tarde, Kate. Já tá pedindo música por aqui, vamos tocar já já, minha querida. Seguindo a nossa programação, mandando beijos aqui pra minha querida Vivian Milena, em Caruaru. Boa tarde, anjo. Tem mais conosco por aqui, lógico, lógico que eu vou mandar esse beijo. Aí, abraçando aí, com certeza. Beijão especial, beijinho especial, minha querida Suzy Hoppenbrowers, na capital pernambucana. Beijos pra você, minha querida, tudo de bom, saúde e paz sempre. Com certeza, um grande abraço ao meu querido Genildo Trajano, em Caruaru, boa tarde. Beijão também pra minha querida Janaína, aqui em Toritama, já tá pedindo música, vamos tocar já já. Alô, alô, minha querida ouvinte, alô, minha querida Neide Silva em Caruaru, boa tarde pra você, querida, tudo de bom, bom apetite. E mais gente conosco aqui, com certeza, vou agora lá pra uma cidade de Marimbondos, em Alagoas, minha querida Pérola, alô, Pérola, boa tarde, beijão. Gente dos quatro cantos da nossa região, ligado na nossa programação em Caruaru tem ela, minha querida Janete Mota, beijo, Janete. Aproveitando também aqui, mandando um grande abraço, com certeza, para mais gente ligada na nossa programação aqui em Toritama. Lógico, tem ela, minha querida Nete. Nete sempre conferindo a nossa programação. Boa tarde, Nete. Beijos para você. Obrigado pelo carinho da sua audiência. Sempre, sempre. Mandando um beijão para minha querida Ediane Riacho das Almas. Obrigado pelo carinho da audiência. Vamos de música e essa vai de presente para você, minha querida Edjane, ligada na nossa programação.
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0: Ah, essa é a cara da década de 80, hein? Cyndi Lauper, Time After Time. E agora, meio-dia, mais 53 minutos. Boa tarde, cidade.

Doutor Itama FM 104,9, a grande Sandra de Sá entre nós e a participação desse cara que, além de um excelente compositor, canta muito, Michael Sullivan, na saudade. Ainda também tivemos ainda a Cyndi Lauper, Time After Time, de apresentação aí pra minha querida Edjane, lá em Riacho das Almas. Beijão pra você, querida. Obrigado pelo carinho da sua audiência, sempre ligada conosco na nossa programação. Agradecemos o carinho da sua audiência também, tá? Alô, alô, minha querida ouvinte, Nenza Moraes, em Frei Miguelinho, beijos pra você, boa tarde. Quero aproveitar também e mandar o meu beijo carinhoso à minha querida Vanessa Alves, lá em Caruaru. Alô, Vanessinha, ótima tarde pra você. Deixa eu mandar o meu beijo carinhoso à minha querida Simone, lá na Avenida São José, no bairro São Francisco, em Caruaru. Almoçando e ligadinha na nossa programação. Boa tarde, Simone.

0: 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Boa tarde, meu amigo. Intervalo e volto já com muito mais cardápio pra você. Ligado conosco. 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Eu volto já depois do intervalo com muito mais músicas pra você, tá?
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0: Então, FM 104,9, 1:10. 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
16: Toritama FM 104,9, 1 e 13 agora. 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
2: Muito bem, estamos de volta com o nosso programa Cardápio Toritama FM, aqui na sua Toritama. Obrigado pelo carinho da audiência. Cardápio 104, um programa feito especialmente para quem tem muito bom gosto musical e que gosta de ouvir uma boa música na hora do seu almoço. Esse é o nosso objetivo do nosso programão, atender a cada um de vocês. Deixa eu mandar o meu beijo carinhoso. Alô, alô, dona querida Gláucia Araújo, lá em Caruaru. Boa tarde, dona Gláucia. Deixa eu mandar um grande abraço ao amigo Everson Henrique, gerente aí da Chinerai, estava aqui em Caruaru, e, aliás, aqui em Toritama, e agora voltou para Santa Cruz. Abraços para você, meu irmão, tudo de bom. Tem mais gente conosco aqui, com certeza, ligadinha na nossa programação, a gente agradece também. Alô, minha querida Ângela Tavares, no sítio São João de Cima. Abraços para você e para toda a família, todos os amigos na zona rural da minha amada Toritama. Abraços. Obrigado pelo carinho da audiência de todos vocês. A gente está sempre juntinho, não é verdade? Alô, minha querida Wade Alves. Wade Alves, ligadinha conosco no bairro Petrópolis, em Caruaru. Beijão para você. Tudo de bom, querida? E vamos seguindo nosso programão com mais músicas, né? E também atendendo a pedidos aqui. Atendendo pedido agora, deixa eu ver aqui da minha querida Kate, que tá ligada conosco na nossa programação. Ótima tarde para você.
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2: Chegando pra gente, Oasis. Stop Crying You Heart Out. Musicão, hein?

0: Toritama FM 104,9, Roupa Nova Mistérios. E apresentar sobre o meu querido Osmã Embaixador, lá na Top Lanches em Caruaru. Também é o meu querido Bruno Zezé Braudida. Pra nega que tá pra lá e todo o pessoal aí, todos os clientes, obrigado pelo carinho da audiência de vocês. Também vai pra minha querida Nelly, na cidade de Paulista. Beijos, obrigado pelo carinho da audiência. Antes tivemos ainda, simplesmente rolou pra gente um pedido aqui da minha querida Kate, ligada na nossa programação. Conferimos aí, Raises, Stop Crying You Harder. A saudade. Na sua Toritama FM 104,9 e agora 1h27, intervalo, voltamos já.
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2: Na sua Toritão FM 104,9, 1h31 agora. 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
2: Toritama FM, são de 4,9, agora 1h34. Boa tarde para todo mundo ligado na nossa programação. 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
2: Na sua Toritama FM 104,9, agora 1h37. 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
3: Muito bem, de volta com o nosso programa aqui na sua Toritama FM, agora 1h89, aqui o tempo não para, a coisa tá corrida. Deixa eu mandar um grande abraço aí, com certeza, ao nosso querido ouvinte, Denis. Boa tarde, meu amigo Wagner Alex, estou ligadinho no programa. Aqui é Denis, guarda patrimonial, direto do bairro da Vila Canaã, lá na Vila Canaã. Obrigado pelo carinho da sua audiência, meu amigo. Abraços pra você e todos os amigos da Vila Canaã também, tá? Valeu mesmo pelo carinho da audiência e óbvio que eu vou mandar também o meu abraço ao meu amigo Valdinho do Bragantino, aqui em Toritama, ligado na nossa programação. Obrigado pelo carinho da sua audiência também. A você, meu amigo, aquele abraço, valeu! Vamos seguindo o nosso programão, porque música boa não falta na nossa programação.
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3: Ah, quando pinta desses temas e novelas aí da década de 80, faz a gente viajar. Tema da novela Vale Tudo, do ano de 1988, a primeira versão da novela, claro. Tem Brenda Russell, Pion in the Dark. Agora, faltando 20 minutos, às 2 da tarde.

0: Turitão FM 104,9, que viagem direto do túnel do tempo musical com Brenda Russell, Pione the Dark. Estas e outras mais você curte aqui no nosso programão na rádio que toca música de verdade e faz você viajar, recordar. Turitão FM 104,9, agora 1h45, intervalo, e eu volto já com a última parte do nosso cardápio de hoje, hein?
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24: Muito bem, Toritama FM 104,9, agora 1h52. Chegando pra gente com a nossa última música de hoje, RPM, nos vocais do Paulo Ricardo. Onde está o meu amor? Ótima tarde.

0: Toritão FM 104,9 RPM pra gente. Onde está o meu amor? Foram as últimas do nosso programão de hoje, gente. Obrigado a todos pelo carinho da audiência. Tá ficando por aqui o nosso programa Cardápio. Agradecendo a cada um de vocês. 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Amanhã, se Deus permitir, a partir do meio-dia, estaremos de volta juntos, eu e você, e o nosso programão Cardápio. Na sequência, após o intervalo, está chegando o Johnny Filho e o programa Conexão 104. Valeu, gente. Tudo de bom. Saúde, paz e bem para todos. Tchau.
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3: Muito bem, agora 2:08, sejam bem-vindos, senhoras, senhores, moças e rapazes, meninos e meninas. A partir de agora, está entrando no ar mais uma edição do nosso programa Conexão 104 até às 16 horas. Programa de todas as tardes aqui na Rádio do Sucesso, na Rádio Ideias. Hoje, quarta-feira, dia 16 de setembro de 2026, já se passaram 259 dias do ano, restando

esteja ouvindo a programação através do nosso rádio, né? Do nosso velho bom radinho, seu aparelho de rádio. Você também na internet, através de vários aplicativos da internet, rádios net, e você também pode ouvir através da Alexa. Alexa, Rádio Toritama FM, aí você vai ouvir o mais puro som da cidade, aquele som digital maravilhoso. Com certeza, você pede o sucesso e a música que tá a fim de curtir na nossa tarde, 2:09.

0: Aí então pra gente, Pablo, Tomara. Procurar alguém pra me fazer feliz. Na Rádio 10, as melhores músicas. Valeu, quem pediu essa foi o Neto. Ali da facção romana. Valeu, Neto, e a todos aí da facção romana. Uma ótima tarde. Valendo, valendo.
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0: Na programação da melhor, Lando Cordel, você endoideceu meu coração. Alô, Vandinha, tá aí a música. Vamos ouvir agora. Uma

Passeio e de Coece, pediu foi a Vandinha. Valeu, minha amiga. Cheiro pra ti, menina. Uma ótima tarde. Valeu, Vandinha. Bom trabalho, hein? A todos vocês aí, Vandinha. Com certeza estão ouvindo, curtindo a nossa tarde, a nossa programação. Antes teve Pablo Tomara, indicação do Neto, Skank, Amores Imperfeitos.

0: Agora 2:25. Rapidão, tamo de volta.
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0: Na Mais Ouvida, agora 2h28. 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
0: Legal, estamos de volta na nossa tarde, na nossa programação. Galera mandando ver, pedindo já os seus sucessos, as músicas que vão curtir aqui na nossa tarde, na nossa programação. O seu Genival está vendendo uma casa lá na rua Catende, no bairro Deus é Fiel. Olha aí então, você que está interessado a comprar uma casa, sair do aluguel, seu Genival vendendo uma casa na rua Catende, lá no bairro Deus é Fiel. Casa com 2 quartos, sala, cozinha, banheiro, área de serviço coberta. A casa tem 5 metros por 10. Área total do terreno, 5 por 25. Os interessados, dá uma ligadinha para o seu Genival. DDD 91, DDD 91. 99357. 6807. DDD 91 99357 6807. Fala direto aí com o seu Genival, ele que quer vender a casa, quer ir embora pra sua terra. Valeu, seu Genival. 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Vamos tocar música. Simone Simaria, Amor Mal Resolvido. Essa que pediu foi a nossa ouvinte, Alizaine, aí na facção romana.
8: Que foi?
0: Agora 3 dão, mais 2:33.

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0: Muito bem, vamos chamar o ouvinte para participar conosco aqui na nossa tarde, interagindo, pedindo sucesso e a música que está a fim de curtir, a música que está a fim de ouvir. Alô, você, boa tarde.
2: Boa tarde, John. Boa também, o Max.
0: Sim.
2: Feliz todas as colegas que estão curtindo. Uma boa tarde, hein?
0: Boa tarde para você também, minha amiga. Um abração, Maria Lucemi. É a Miau lá do Planalto. Del Marques. Eterno enquanto dure.

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1: Muito bem, aí então pra gente, Zé Neto e Cristiano, Bebida na Ferida. Agora, na mais ouvida, na Rádio 10 da cidade, já são 2 horas e 43 minutos.

0: ouviu e curtiu aqui na programação da Melhor. Bel Marques.
1: Meu amor.
0: 3h47. Ou melhor, 2h47. Vamos lá então, no nosso flashback. Ruban, você lembra dessa? Cinderela?

0: Angélica. Lá em cima, Simone e Simaria. Deixa eu ver por aqui quem foi que pediu essa música de Simone e Simaria. Ah, rapaz, foi minha amiga Valquíria. Valeu, Valquíria. Boa tarde maravilhosa pra você, minha amiga. Com certeza as melhores músicas. Sempre, sempre aqui no Melhor do FM. Rapidão, tamo de volta. Vem aí os patrocinadores, apoiadores culturais. E em instantes voltamos rapidão, rapidinho. Tocando muito mais sucesso, muito mais músicas. Lógico, a sua indicação, você que está indicando através do nosso WhatsApp 989798989. 3 minutinhos, estamos de volta.
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7: Isso, muito bem, já estamos de volta na nossa tarde. Alô, alô, você, boa tarde.
8: Boa tarde, João. Olha, eu queria pedir uma música, Salamansa, para as estrelas eu vou te levar. Uhum. Quero oferecer para meu esposo Williams, minhas duas filhas, Ana Júlia e Maria Luísa, e para todos aqui da facção de Rosinalva.
7: Legal, vamos tocar agora aqui na programação da Melhor. Você pediu, ó, vai ouvir. Canta pra gente na Rádio 10 do Sucesso. Fala Mansa, participação do Vitor Clay.
9: Salve, salve.
7: Asas.

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0: Muito bem, aí então pra gente, Billy Idol, na programação da melhor. Essa é quem pediu, Billy Idol. Foi o nosso ouvinte, Rogério, lá em Caruaru. Alô, alô, Rogério, meu amigo Rogério Cipriano. Tá ouvindo, participando aqui da nossa programação, da nossa tarde. Valeu, meu amigo. Com certeza, muito obrigado aí pelo carinho da audiência e da sintonia. A Vânia pediu música também. Pediu música com a galera do Unha Pintada. Valeu. Abração pra você também, Vânia. Tudo de bom, uma ótima tarde, minha amiga. Ligadinha conosco aqui, ouvindo a melhor rádio da cidade. Bom, dá um tempinho, voltamos já já. Rapidão, vem aí o FM Notícias, deixando você muito bem informado na tarde mais ouvida, na tarde legal do Rádio Toritamense, aqui na nossa Toritama FM. Voltamos já já.
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0: Na mais ouvida, agora 3 da tarde, 10 minutos, 3 ideias. Motorista de caminhão Bitrem é preso no Recife sob efeito de álcool. Vamos trazer as informações dentro da nossa tarde, da nossa programação.
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0: 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O motorista de um caminhão Bitrem, que estava sob efeito de álcool, foi detido no Recife pela Polícia Rodoviária Federal. O flagrante foi realizado durante fiscalização na BR-101, no bairro do Curado. Uma equipe do Grupo de Fiscalização de Trânsito da Polícia Rodoviária Federal realizava uma blitz embaixo do viaduto da SEASA, quando deu ordem de parada ao motorista de um caminhão Bitrem. Mas o homem desobedeceu e seguiu por 2 quilômetros em direção à cidade universitária, nas proximidades da Universidade Federal de Pernambuco. Os policiais conseguiram abordar o veículo de 9 eixos. O teste do bafômetro constatou que o motorista havia bebido, configurando crime de trânsito. Ele foi autuado com uma multa no valor de R$ 2.934,70 e conduziu à central de plantões da capital pernambucana. Agora na mais ouvida, já são 3 da tarde, 13 minutos, 3:13. Jovem usuário de drogas é sequestrado e morto a facadas na cidade de Pesqueira. Vamos trazer as informações.
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0: Helenivaldo Pereira, direto de Caruaru.
16: Registrados 9 homicídios nessa terça-feira em Pernambuco, sendo 2 crimes na região metropolitana do Recife e 7 no interior. São 108 assassinatos neste mês de setembro. Este ano, de janeiro até agora, mataram no estado 1.957 pessoas. Em Pesqueira, no Agreste, um jovem foi sequestrado e encontrado assassinado. Ariel Rufino da Silva, de 18 anos, foi arrastado de casa no loteamento Leonardo Gomes e morto a facadas no distrito de Ipanema, zona rural do município. Ele era usuário de drogas. O corpo do jovem apresentava diversas marcas de agressões, indicando que ele pode ter sido submetido a uma sessão de violência antes de ser morto. Em São Bento do Una, também no Agreste, um ex-presidiário foi assassinado em uma área desabitada localizada no Alto do Cruzeiro. Luciano Melo da Silva foi morto a facadas. A autoria motivação do crime são desconhecidas. De Caruaru, Helenivaldo Pereira.
0: Muito bem, aguarde mais uma edição do 104 FM Notícias durante a nossa programação. 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
4: Isso, já estamos de volta. Opa!
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4: Agora 3 da tarde, 22 minutos, 3:22. Boa tarde. Alô, boa tarde.
5: E aí, Johnny, boa tarde, minha bandeira. Toca aí pra mim aí, por gentileza, Rei Vaqueiro, Cafajeste Puto.
4: Isso, vamos tocar agora, meu amigo, com certeza. Aqui na programação da mais ouvida da Rádio 10, da Rádio do Sucesso, Rei Vaqueiro.

0: Obrigado, galera.
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ótima tarde, minha querida Neide. Cheiro pra você. Obrigado pelo carinho. Juntinhos, coladinho até as 16 horas aqui no nosso dial 104,9. Beijão pra você, uma ótima tarde, bom trabalho. Bruno e Marrone, Ficar por Ficar. Calcinha Preta, Baby Dor. Teve também aí o Rei Vaqueiro. Pra dar início a essa sequência maravilhosa, com muito sucesso e muita música aqui na nossa tarde. 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

0: 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Legal, dá um tempinho, eu volto já rapidinho. E a gente dá continuidade na nossa tarde com muita música até às 16 horas.
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3: Muito bem, na Rádio 10 do Sucesso, Trey Chapman com Baby Gonna Hold.

0: na programação da Rádio do Sucesso SMZ. Notre Dame Changed Love For You. Pra gente finalizar a nossa tarde, antes teve Fábio Júnior, Caça e Caçador, e lá em cima o Três Chaplin. Eita, e aí minha amiga neta, um abraço pra você. Essa foi a sequência pra gente finalizar. Gostou da última sequência, neta? Aí do Moriá, tá curtindo a nossa tarde, trabalhando, ouvindo a rádio do seu coração. Minha amiga Maria Aparecida, alô, alô, Cida. Um abraço pra você também, minha amiga, tudo de bom. E aí, como é que você tá? Bom, gente, queremos agradecer de coração a você que participou direto e diretamente da nossa tarde, do nosso programa. Amanhã tem mais, a partir das 14 horas. Valeu, um abraço, tchau, tchau.
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0: Boa tarde, Doritama. Paz do Senhor está no programa Voz da Assembleia de Deus. Pela Rádio Doritama FM 104,9. Hoje, quarta-feira, louvamos a Deus por mais uma tarde, por mais um dia. Queremos agradecer a cada um de vocês pela sintonia onde você estiver. Muito obrigado. Daqui a pouco o WhatsApp liberado para você participar. Lembrando que hoje temos culto de oração. Em nossas congregações na igreja a qual faço parte, e como pastor local, pastor Severino Júnior, vamos convidar você para juntos participar a partir das 19 horas. Vamos falar com Deus.
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0: Soberano Deus, Pai, neste momento, queremos te agradecer, Senhor, por tudo, por mais um dia, por mais uma edição do programa Voz da Assembleia de Deus. Nessa tarde também queremos te apresentar os teus filhos, as tuas filhas, nossos pastores, a direção da igreja, convenção, os missionários, ajuda cada um que estão levando a tua palavra em outros países, distante da sua família, dos seus familiares, mas que o teu amor, a tua bondade, a tua mão poderosa está ajudando. E nessa tarde também queremos te apresentar a feira de amanhã, que seja uma feira abençoada para todos, que manda clientes de perto, de longe, para que mais uma quinta-feira os teus filhos possam estar vendendo ali suas mercadorias, com teu cuidado, com a tua mão, e também tu és Deus de livramento. Pai, nessa tarde também te apresentamos aqueles que nos pedem para colocar o seu nome no caderno de oração. Os pedidos são muitos, sempre aqui apresentamos todos os dias os que estão enfermos, famílias enlutadas, desempregados, mas entre tantos, queremos aqui nessa tarde, nesta oração, destacar aqueles que estão enfrentando problemas, seja no lado espiritual, ou material, ou familiar, ou nesse momento estão no trabalho, mas tu és Deus que conhece, e tu és Deus de providência. Chega com vitória, chega com mudança, chega com paz, chega com consolo nessa tarde. É no teu nome, Jesus Cristo, que nós te pedimos e também te agradecemos. Amém.

0: Ao nome do Senhor, programa Voz da Assembleia de Deus. Vamos ouvir com Kelly e Bianca. Está tudo bem? Título do hino. Se não for quem pediu, foi nosso irmão Wagner, que oferece para sua esposa. Também Orlando oferece para todos que estão trabalhando comigo.
1: Eu tô bem.
0: Para Orlando e os demais que estão aí com ele.

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Estamos de volta, 4 horas e 31 minutos. Vamos ouvir com Daniel e Samuel, Não Desista de Viver. Não vou que pediu foi a nossa irmã Socorro, que oferece para o seu esposo. Também quem está na sintonia, nossa irmã Maria. Maria da Batata. Pedi um louvor aqui, eu não encontrei o louvor. Vai colocar um hino aqui bem bonito para ela. Ela oferece para toda a sua família, para suas netas, para todos os ouvintes.

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1: E também Maria oferece para Alice, Janiele, Evelyn, Júnior, Arthur e Ana Vitória. É os seus netos e netas. Sempre estão com ela.

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6: Quatro horas e 47 minutos. Vamos ouvir com Eliezer Rosa, Súplica. Eu vou, quem pediu foi o nosso amigo Eduardo, nosso irmão, ali da congregação do Betel 2, que oferece para o seu pai, a esposa do seu pai.
7: Deus vem comigo.
6: Também para o seu dirigente presbítero Denildo e família, e para todos os irmãos ali da congregação do Betel 2. Aí vamos ouvir com Elen Oliveira, Te Adorarei. Esse louvor que pediu foi o nosso diácono Heraldo. Ele que oferece para sua esposa, toda a sua família. Também o nosso irmão Felipe da ILS Etiqueta, está na sintonia. Oferece para sua esposa, seus filhos, também para sua mãe, sua tia. Sempre na sintonia, o nosso irmão Felipe da ILS Etiqueta. 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Deixa eu mandar um alô para o nosso amigo Teia, a lanchonete de Boni. Está escutando o programa lá, a lanchonete de Boni, preparando aquele lanche, assando coxinha, juntamente com Tom, com Glebson, Patrícia, Naldo, a todos vocês aí da lanchonete, muito obrigado. Também a nossa irmã Abenilda está na sintonia, viu? Oferece para sua filha Franciele, também oferece para Felipe, para todas as irmãs da comissão da Dalgisa Moura, Proate, Campanha Evangelizadora, e para todos os ouvintes. Vamos ouvir com Eliezer Rosa, depois com Ellen Oliveira, a Te Adorarei. Também este louvor, quem pede, a nossa irmã Ana Paula, minha esposa, oferece para os seus irmãos, todos que estão sintonizados, para todas as irmãs ali da comissão do Betel 2, o dirigente, a irmã Zaira, também a sua vice, a irmã Joane. Vamos ouvir com Eliezer Rosa. Alô para o nosso irmão Zé Pequeno, também o nosso irmão Zé Bezerra, lá no Areal.
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1: Linda canção na voz de Canção e Louvor. És todo o céu que eu quero. Nossa irmã Lucivânia oferece para toda a sua família.
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1: Sua irmã Vani, todos da facção GG.
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1: O Cid Clay, seu sobrinho Anderson.
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1: Um corte e pano só vitória.
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1: Primeiramente com Jefferson e Aleph.
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1: Estaremos de volta com a sua participação.
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0: Gabriela Rocha me atraiu. Sabe esse lugar? Você conhece esse lugar? Que louvou quem pediu foi nosso irmão Sandro. Você conhece esse lugar? Parece para todos os jovens. Para sua mãe, seu pai. Nossa irmã Rosinha na Vila Canaã. Samuel oferece para sua esposa, Janerina. Você sabe, você encontra nele a cura que você precisa. Vem Juciano, conhecido por Chapolin. Para sua esposa, seus filhos. Todos da Vila Canaã. Também Sirlei oferece para todos que estão no seu fabrico.
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10: Estamos de volta ao som de Josafá, Eu Disse Adeus.
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10: Nosso irmão Rogério oferece para todos.
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10: de baixo. Um alô para Alcimar Eletricista, que está na sintonia.
9: 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Elias abriu mão de ser profeta.

0: Josafá, eu disse adeus. Nossa irmã Maria José oferece para os seus filhos. Também Estênio oferece para todos que fazem parte da campanha evangelizadora. Lembrando que no próximo sábado agora, temos a grande cruzada evangelística em alusão à festa da campanha evangelizadora ali da congregação no Planalto. Será na Avenida Planalto, e o nosso presbítero Carlos, juntamente com toda a campanha evangelizadora, convida todos para participar às 19 horas da grande cruzada, sábado, lá no bairro do Planalto, viu?
1: Deus vem comigo.
0: Você, meu amigo, você, minha amiga, é o nosso convidado, pregador convidado, cantores. As campanhas evangelizadoras vão estar lá marcando presença juntamente com a campanha. Agradecendo a Deus por mais um ano de existência, todos que fazem parte da campanha, da direção da campanha, os componentes, a todos os irmãos que fazem parte, que saem para levar a palavra. Então, sábado, grande cruzada evangelística, como vocês estão escutando aí a vinheta. Convidando você para sábado participar da grande cruzada ali no bairro do Planalto, às 19 horas. Vamos ouvir com Kemily Santos, Deus de Obras Completas. Quem pediu este louvor, a paz do seu irmão Manuel, boa tarde, gostaria de escutar. Kemily Santos. Meu nome é Fátima, escuto o programa todos os dias. Gostaria de oferecer esse hino para minha mãe e meu pai que estão escutando comigo e para todos. E Silvânia está na sintonia. Edila Simone. A nossa irmã Leônica, lá no bairro da Coab, juntamente com o nosso irmão Eliel. Quem está na sintonia, mais nosso irmão Pedrão está sintonizado. O nosso irmão Marcos oferece o fim da sequência, irmão Manuel. Pode ser qualquer um. Pronto, vamos ouvir com Kemily Santos.
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4: Eu sinto a tua presença nesse lugar, Deus. 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O Senhor não muda.

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0: Fala para o teu irmão que está do seu lado. Deus quer que você viva uma história de poder nesse tempo. Faça a diferença, querido. Aleluia.
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0: Alô, alô, muito boa noite, aqui é César França, estamos chegando com mais uma edição do seu, do meu e do nosso Jornal da Noite, o JDN da Rede Agreste Comunica. E hoje é quarta-feira, 16 de setembro de 2026, às exatas 18 horas e 4 minutos, 6 horas da noite mais 4 minutos, iniciando mais uma edição excepcional, mais uma edição do Jornal da Noite aqui da Rede Agreste Comunica, transmitido na melhor, no som da cidade, na 104.9, Toritama FM. É como eu sempre digo, não há maneira melhor do que iniciar a noite bem informado, com muita notícia, muita informação, e essa é a nossa missão, nosso compromisso aqui com o Jornal da Noite. Lá na página de notícias, a Rede Agreste Comunica no Instagram, estamos aqui trazendo aí o seu noticiário noturno na melhor aqui na Toritama FM. E como eu sempre digo, eu só estou aqui porque tem você aí do outro lado, sintonizado na 104.9 ou acompanhando através das plataformas digitais. Então quero fazer um convite especial. Você que está sintonizado, acompanhando aqui a programação da Toritama FM, participe. O WhatsApp da Toritama FM mandou avisar que está aberto para você, para que você possa mandar o seu alô, que a gente vai trazer aqui ao vivo até as 7 da noite no Jornal da Noite. Então, 8979-8989, o WhatsApp da Toritama FM já está à sua inteira disposição. Então participe, interaja, igual o Daniel Divulgação, que já chega por aqui, ele que registrou aí 2:30 da manhã, ele viu que estava uma chuvinha fina na cidade de Toritama, aquela neblinazinha da madrugada, ele está sempre ligado aí nas previsões de tempo. Inclusive, vou trazer já a participação do Ed Matheus. Hoje também é dia do momento esportivo com a Camila Nayara, que vai atualizar a eliminação do São Paulo Futebol Clube na Copa Sul-Americana. Mais uma eliminação doída aí para o torcedor são paulino, que realmente está atravessando um ano bem difícil, bem complicado. Mandar um abraço para a Dona Aline na Coab, Dayana, nosso ouvinte número 1. Deixa eu mandar um alô para lá de especial, um abraço para a Dona Maria de Bal. Fui surpreendida aqui chegando nos estúdios da Toritama FM. Ela fez uma visita hoje, deu um cheiro, deu um abraço, Dona Maria de Bal, que é nossa ouvinte querida, fiel, ouvinte número 1, que ainda trouxe uma lembrança aqui do meu aniversário. Então, agradecer o carinho. É muito cansativo para a gente estar todos os dias aqui na rádio, porque tanto o Ed Matheus quanto eu, enfim, todos os integrantes aqui da Rede Agreste Comunica, tem outras atividades profissionais, e aí para conciliar é muito puxado aí de segunda a sexta, mas é um compromisso que a gente firmou com você, ouvinte da Rádio Toritama FM, a direção, Johnny Filho, todo mundo aqui da casa aposta e confia no nosso trabalho, então a gente tenta se esforçar e tenta estar aqui, mesmo agora nesse período de maratona, que é bastante puxado, a gente luta para estar aqui diariamente. Tem dia que vai estar eu, tem dia que vai estar Hélia, tem dia que vai estar os dois, mas a gente tenta o máximo possível não deixar o horário em branco aqui de 6 às 7 para poder trazer essa informação. E a rádio, o principal ponto do rádio, é que tem sido uma escola, tem sido uma faculdade para mim também. Me formei já em jornalismo, mas é como se fosse uma pós-graduação, essa minha experiência aqui na Rádio Toritama FM nos últimos anos. E a palavra que eu quero destacar do rádio é conexão. É a conexão que a gente faz com você, amigo ouvinte, e o quanto que a gente se sente pertencente realmente da família de vocês. Porque querendo ou não, toda noite a gente está entrando aí na sua casa, na sua facção, no seu serão nosso de cada dia. E aí vocês nos permitem, vocês nos dão essa honra de poder em uma hora de 6 às 7 estar podendo atualizar você. Então a gente constrói essa amizade, essa proximidade. E Dona Maria de Bal, uma ouvinte muito querida, muito especial, me surpreendeu. Então eu quero registrar, mandar um abraço para Baixinho, aí que é o seu filho, que é uma grande pessoa também, um grande amigo aqui na cidade de Toritama, Almir, enfim, toda a família. E um alô para lá de especial, a Dona Maria de Bal. E também deixa eu mandar um alô lá para Vila Canaã, porque é Denis também tá por aqui, ó. Nosso grande amigo Denis, o guarda patrimonial. Boa noite, meu amigo César França. Já tô ligadinho no programa. Um forte abraço, Denis, lá na Vila Canaã. Mandar um abraço também para o Júnior da Pop, o Implacável, toda essa turma boa, Vila Canaã, que também tá sempre sintonizada, acompanhando a programação aqui da Toritama FM. Mas antes de trazer as principais manchetes, porque a minha missão, eu falei aqui bastante agora, é trazer notícia. Então eu tô aqui com uma pauta cheia, tem momento esportivo, tem comentário do nosso querido Ed Matheus, que hoje tá na cidade de Caruaru, Mas antes de trazer as manchetes, quando o Éder está presencial aqui nos estúdios, ele sempre traz a previsão do tempo, atualiza você, amigo ouvinte. Então eu vou chamar Éder Matheus para ele trazer aí o clima da PAC, aí a previsão do tempo para os próximos dias. Ele já vem atualizando durante a semana que possivelmente amanhã, que é dia de feira do jeans aqui na capital do jeans, provavelmente vai ser um dia nublado. Nada de chuva, mas talvez a gente está atravessando dias bem quentes aqui na nossa região. Talvez amanhã o céu fique um pouco nublado em parte do dia. Pelo menos o Éder Matheus vem atualizando assim durante toda a semana. Vamos ver se teve alguma novidade, se mudou um pouco esse cenário. Então eu vou trazer a primeira participação de Éder Matheus. Quando voltar, eu trago as principais manchetes e daqui a pouco, momento esportivo com a nossa querida Camila Nayara, repórter. Mandar um abraço também, dona Claudenice, que é outro ouvinte para lá de especial aqui da programação da Toritama FM, que é a mamãe orgulhosa da filha, essa comunicadora talentosa da cidade de Toritama, Camila Nayara. Mas vamos embora com as manchetes. Aliás, daqui a pouco as manchetes. Vamos embora com a previsão do tempo com o Éder Matheus primeiro. E aí na volta eu trago as manchetes do dia aqui no JDN.
1: Alô, alô, César França, boa noite a todos e a todas que estão ouvindo mais uma edição do Jornal da Noite pela sua Rádio Toritama FM, a mais ouvida da cidade. César França, começando o programa de hoje, trazendo sempre aqui a previsão do tempo com Éder Matheus na voz. E a gente informa que nesse momento nos céus da cidade de Toritama, a temperatura é de 26 graus Celsius. Tivemos um dia quente, um dia bastante quente, lá por volta do meio-dia, o período mais quente do dia, a temperatura alcançou os 32 graus Celsius. Pela madrugada, a temperatura na cidade de Toritama vai esfriar, chegando aos 20 graus Celsius. De acordo com a APAC, há uma previsão de chuva fraca em várias regiões do agreste pernambucano, mas a predominância mesmo é de dia de muito sol, sol forte amanhã no agreste de Pernambuco. Chuva, eu acredito que apenas no topo das serras aí, nos lugares mais altos da cidade de Toritama, Taquaritinga do Norte, de Toritama somente ali na Serra do Costa, que é onde pela manhã amanhece aquele nevoeiro que a gente observa visualmente. Mandar um abraço aqui para o nosso amigo Daniel Divulgações, o homem que não dorme, né? O homem que não dorme, está sempre aí pela madrugada vendo quando chove. Inclusive, na noite de hoje, na madrugada de hoje, ele mandou aqui um vídeo, César França, para a nossa redação, avisou a nossa redação que estava acontecendo aí um respingo de chuva pela madrugada. E ainda de acordo com os nossos aplicativos, amanhã, quinta-feira, pode chover na parte da noite. Na verdade, somente aquele respingo e aí uma típica chuva de verão que pode acontecer por volta das 7 horas da noite de amanhã. César França, este é o informe do Clima Tempo do nosso programa. Daqui a pouco estarei de volta trazendo comentário sobre a cena política em Brasília e também no Poder Judiciário. Voltarei dentro de instantes.
0: Tá aí, grande Éder, registrou muito bem, rapaz. Daniel Divulgação é desenrolado. O homem não dorme, não. Mandou pra redação, ele tá sempre ligado aí no tempo, nas atualizações de Éder Matheus, que é o nosso garoto do tempo aqui no JDN, aqui na Rádio Toritama FM. E aí um abração para Daniel, que tá sintonizado, tá na escuta, meu patrão. Manda um abraço pra minha doca da sopa, lá no Príncipe da Paz. Eita, sopa difícil, Daniel. Tá difícil, ó. Tamo indo aí caminhando pro mês de outubro e nada. Mas vamos embora, 18 horas e 13 minutos, com as principais manchetes de hoje do seu, do meu e do nosso Jornal da Noite. E olha só, boa notícia, viu? A cidade de Toritama alcançou o nível 5, que é o nível máximo no índice do TCE Pernambuco, e se consolidou como referência em alfabetização em todo o estado de Pernambuco. E olha só, o crescimento no comércio varejista aqui no estado foi o maior do país de janeiro a julho, revela o IBGE. a City convoca os associados para a Assembleia Geral e eleições do biênio na cidade de Toritama. Olha só, a atriz e escritora toritamense vai executar projeto de teatro gratuito na periferia da cidade. E o STF encerrou a sessão sem definir casos dos ministros Mendonça e Moraes. E sabe o que disse a Carmen Lúcia? O STF provocou mal-estar cívico na população. O Flávio Bolsonaro cumpriu e está cumprindo a agenda na cidade do Recife. E a plataforma Meta passará a cobrar por mensagens do serviço lá do WhatsApp Business a partir do mês de outubro. E ontem teve dicas de saúde com o Dr. Pedro Henrique, mas hoje também eu vou trazer aqui uma nota da saúde, porque a vitamina C, presente aí no seu suco de laranja, pode ser aliada do cérebro, aponta pesquisa, e eu vou trazer com todos os detalhes, em especial para você que está em casa acompanhando o JDN. E hoje também tem momento esportivo com a nossa querida Camila Nayara. Essas são as principais manchetes de hoje do seu, do meu e do nosso Jornal da Noite, o JDN da Rede Agreste Comunica. É isso, simbora de notícia e de informação, agora voltada para o mundo dos esportes. Ontem teve Vasco da Gama classificado na Copa Sul-Americana, Fluminense classificado na Libertadores e São Paulo Futebol Clube eliminado pelo Boca Juniors. Mais um erro de arbitragem, tá difícil a situação aqui no futebol sul-americano e também uma atuação abaixo da crítica, muito ruim, do frágil time do São Paulo, um dos piores times da história do São Paulo Futebol Clube. Mas o problema não é nem os jogadores, o problema realmente é a gestão. São Paulo vem atravessando os piores anos de sua história. E para mim, 2026, de longe, a pior temporada da história do São Paulo Futebol Clube, todos os escândalos de corrupção. E um clube que já foi modelo, já foi referência, mas hoje está muito aquém da grandeza da sua camisa. Então vou chamar agora a Camila Nayara, que vai atualizar o momento esportivo com vocês. Camila Nayara.
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3: Boa noite, César. Boa noite, ouvinte. Está no ar mais um Momento do Esporte comigo, Camila Nayara, trazendo tudo do mundo esportivo para você. Quartou com Libertadores. O segundo jogo, né, das quartas de finais começou ontem, entre Platense e Fluminense, onde Fluminense levou a melhor, porque já tinha marcado 2 em casa e marcou um pontinho, mais um gol fora de casa. Então, no agregado, ficou 3-2. Mas, como a gente sabe que a Argentina é argentino, teve todo um auê, toda uma polêmica no jogo. Os imbecis, aqueles vândalos, invadiram o estádio, foram arrumar confusão com a torcida do Fluminense, roubaram faixa e tudo mais. E a polícia fez o quê? Nada, como sempre. Teve racismo também, eles estavam imitando macacos, enfim. Um bando de idiota, que bom que foram eliminados. Então, para a próxima fase, já temos o Fluminense classificado. Hoje, às 7 horas, vamos ter LDU e Palmeiras. Dia complicado, coração a 1 milhão, porque o Palmeiras vai enfrentar LDU e PS. O Palmeiras fez um gol no primeiro jogo, em casa. Me diz como é que se pode um negócio desse, jogar em casa e fazer um gol. Absurdo, pelo amor de Deus. Aí agora vai enfrentar a LDU. Estamos, ó, com muita expectativa, muita esperança, vai dar tudo certo. Vamos conseguir ser classificados em nome de Jesus. Amém, porque alto é um absurdo, né? Mas vai dar certo. Vamos ter confiança. E às 9h30 vamos ter Corinthians e Estudiantes. Tá 1-1 o placar, né, do primeiro jogo. Então eles vão pro tudo ou nada. Todo mundo confortável, numa pontuação tranquila, e o Corinthians vai jogar em casa. Quem também joga em casa é o Flamengo. Amanhã, às 9h30, vai enfrentar o Independente do Vale. O Flamengo já fez 2 a 0 fora de casa, né? Na casa do Independente Del Valle. E agora em casa, além de 2 a mais, vai estar em casa, né? Então, assim, tudo que ele mais queria. Na sexta, a gente conversa sobre o placar, quem está classificado, quem foi eliminado. Então, na quarta, a gente conversa. Um beijo, tchau, tchau. Até sexta.
0: Tá aí, Cheiro Camila atualizou sobre a Libertadores, a classificação do Fluminense ontem, muita confusão da equipe argentina no Platense. Hoje tem Palmeiras em campo, tem Flamengo, que eu acho que os dois classificam. Inclusive, eu acho que a final da Libertadores, mais uma vez, vai ser do Palmeiras e do Flamengo, que são as duas melhores equipes disparado do futebol brasileiro, e vou além, são as duas principais equipes também disparadas do futebol sul-americano, pelo trabalho responsável, pelo compromisso e principalmente pelo trabalho profissional de suas gestões. Eu acredito que avançam as duas equipes. Acho que o Corinthians passa também, mas eu acho que o Corinthians, se passar do Estudiantes, é a última fase que o Corinthians avança. Além disso, acho que o Corinthians não passa mais não na Libertadores. E aí eu vou trazer aqui um comentário sobre a Série B, porque teve jogos ontem. O Clube Náutico Capibaribe decepcionou mais uma vez a sua torcida, estava ganhando de 3 a 1 do Operário até os 48 minutos do segundo tempo, já estava nos acréscimos. E depois dos 48 minutos, o Náutico teve a proeza de sofrer 2 gols e ceder um empate para a equipe paranaense, o que distancia o Náutico da luta pelo G6 e deixa o Náutico ali numa zona intermediária da tabela, se brincar mais próximo da zona de rebaixamento para a terceira divisão do que de fato a possibilidade de tentar alçar aí uma vaga no G6. E aí quem também jogou ontem de equipe pernambucana foi o Sport, que foi derrotado pela equipe do CRB lá em Maceió, lá em Alagoas, pelo placar de 2 a 1. Ontem também teve uma vitória cachapante do Londrina, que venceu a Ponte Preta, a frágil equipe da Ponte Preta, uma das piores equipes que já disputaram a segunda divisão também do futebol brasileiro, 6 a 0 pro Londrina. A Ponte Preta também, que vive uma crise imensurável e já é virtual rebaixada para a terceira divisão do ano de 2027. É rapidamente trazendo aqui a campanha, a tabela da Série B. O Novo Horizontino lidera com 50 pontos, seguido do Juventude, também com 50 pontos. E aí, nesse momento, Novo Horizontino e Juventude conseguiriam acesso direto à primeira divisão elite do futebol brasileiro no ano que vem. Aí o Vila Nova tem 48 pontos em terceiro lugar, também o Fortaleza, Criciúma com 47, o Atlético Goianiense com 46, fechando o G6. O terceiro lugar é feito o sexto, no caso hoje seria Vila Nova e Atlético Goianiense, um clássico goiano. E Fortaleza e Criciúma seria o outro playoff, e o vencedor desses dois confrontos fechariam os quatro que subiriam. Mas aí o CRB, que venceu o Sport ontem, chegou aos 45 pontos e encostou nessa disputa, que também tem o Operário, 44 pontos, empatou com o Náutico ontem, 2 gols aí nos acréscimos. E o Sport Recife nesse momento está 41 pontos, a 5 pontos do Atlético Goianiense, que é o sexto colocado. Aí tem o Atlético com 40 pontos, Cuiabá 40 pontos, Goiás 39, São Bernardo 38 e Náutico 38 pontos. Então o Náutico está com 38, ou seja, o Náutico está a 8 pontos aí do Atlético Goianiense, que é o sexto colocado, ao mesmo tempo que o Náutico também está a 8 pontos do Avaí, que é o primeiro da zona de rebaixamento. Então está em 14º da tabela, mas está a 8 pontos do G6 e a 8 pontos da zona de rebaixamento, uma situação bem intermediária, apesar da posição estar mais próxima da degola. O Ceará tem 32 pontos, o Botafogo de Ribeirão Preto 31, e a zona de rebaixamento tem o Avaí com 30, o Londrina com 28, aí que atropelou a Ponte Preta ontem, aí o América Mineiro com 17, também numa situação muito complicada, e a Ponte Preta com apenas 10 pontos, uma campanha vexatória, menos 46 gols de saldo. Então realmente uma campanha desastrosa da Ponte, que vive aí um período muito conturbado. Paralelo a isso, ontem também teve a Sul-Americana. O Vasco conseguiu eliminar o Independiente Santa Fé e classificou para as semifinais. A equipe brasileira já garantida nas semifinais, que vai ter pelo menos mais uma equipe garantida, porque hoje tem Santos e Atlético Mineiro. O Santos venceu o primeiro jogo por 2 a 0, jogo de volta agora na Arena MRV, em Minas Gerais, e aí vai ser a segunda equipe brasileira garantida nas semifinais. Poderia ser 3 equipes se o São Paulo tivesse conseguido eliminar o Boca Juniors, fato que não aconteceu. Depois da derrota em La Bombonera pelo placar de 1 a 0, o Boca Juniors venceu o jogo da ida. Ontem, no Morumbi lotado, O São Paulo empatou pelo placar de 1-1. E aí não foi suficiente, é que o Boca tinha vencido a primeira partida. E a equipe argentina avançou para as semifinais, vai enfrentar o Vasco. O Vasco pode sim passar, porque esse Boca não assusta ninguém. Esse time do Boca também é muito ruim. No primeiro jogo na Argentina, o São Paulo, na boa parte do primeiro tempo, foi bem superior. Criou chances, deveria ter aberto o placar, não abriu. E aí o Boca, numa chance, uma bola boba no segundo tempo, garantiu a vitória no primeiro jogo. Mas aí foi uma partida equilibrada. E ontem no Morumbi o Boca jogou melhor, porque estava com a vantagem embaixo do braço, se defendeu muito bem, mas mostrou assim pouca ação ofensiva. O gol do Boca também foi em outro erro do São Paulo, desatenção, um buraco na zaga do São Paulo, jogadores que tremeram com a festa da torcida, que não merece o time atual que tem. É, o Boca abriu o placar, depois o Domingos Duarte já no final de cabeça empatou pro São Paulo, mas não foi suficiente. Lembrando que o São Paulo teve um gol legal, absurdo a anulação daquele gol, vá anular o gol daquele. A posição do Luciano era legal, não tem uma imagem que comprove que o Luciano está impedido. Traçaram as linhas, parece que assim, olhando, um olhar humano mesmo, sabe? Muito mal traçado, tecnologia da Conmebol. Arbitragens muito tendenciosas nas duas partidas, na Argentina e ontem, arbitragem muito tendenciosa a favor do Boca Juniors, deixando o Boca fazer cera, né, picotar a partida. Lances que era pra ter dado cartão não dava. Enfim, foram nos dois jogos. O primeiro jogo eu achei que tinha sido a arbitragem só caseira, mas não. Os dois jogos com a arbitragem muito tendenciosa a favor do Boca. Mas aí também isso não é argumento. O São Paulo jogou muito mal, teve um primeiro tempo abaixo da crítica, não conseguia tocar bola, nervosos, com a torcida a seu favor, estádio lotado. No segundo tempo o São Paulo melhorou, depois que o menino entrou, o menino da base, o Jordan. Mas aí o Boca achou o gol, num erro também do sistema defensivo de São Paulo. Depois o São Paulo chegou a empatar com o Rian, e aí o gol foi mal anulado. E no final o Domingos empatou, mas não havia mais tempo para o São Paulo tentar um desfecho diferente. O São Paulo que vive um momento muito conturbado. O São Paulo que reflete dentro de campo os erros da sua diretoria, da sua administração, uma gestão desastrosa. O São Paulo que já foi exemplo e referência, hoje é uma vergonha. Tanto é que tem um presidente praticamente interino que pegou a bomba esse ano depois do pior presidente da história de São Paulo, que eu pensei que tinha sido Leco, que já tinha sido desastroso. Leco já foi terrível como presidente de São Paulo Futebol Clube, e aí veio o Casares, que conseguiu ser pior, inclusive recentemente foi expulso do clube, escândalos de corrupção, salários atrasados. São Paulo, uma vergonha administrativa, e um clube que reflete aí a fraqueza de bastidores, e aí por isso que tem arbitragem tendenciosa assim nas duas partidas. É um clube que reflete a bagunça administrativa dentro de campo, um time muito frágil, muito limitado, e a pá de cal de uma temporada que já estava fadada ao fracasso, com tantos escândalos, com só notícias ruins, negativas, quando São Paulo teve um mínimo de estabilidade dentro de campo, com o início do Campeonato Brasileiro, a boa campanha que o Hernan Crespo conseguiu encontrar o time naquele momento. O ex-diretor de São Paulo, que também foi um diretor que eu acho que o Rui Costa deveria ter o nome Fracasso como sobrenome, demite Crespo, que dizia a verdade, falava que o objetivo de São Paulo era 45 pontos por toda a bagunça administrativa que o clube se encontra. Ele demitiu Crespo no pior momento possível, porque o time estava estável, estava jogando bem, estava conseguindo resultado, que é difícil, tinha se encontrado, apesar de uma temporada muito ruim, tudo conspirando contra. E aí o time tem um bom momento no Campeonato Brasileiro, e é aquele velho ditado, time que está ganhando não se mexe. Ele mexeu muito mal e demitiu Crespo no momento errado, porque Crespo dizia a verdade. Aí contratou o péssimo Roger Machado, que acabou com a herança positiva do trabalho de Crespo. Foi um trabalho muito ruim em dois meses. Aí trouxeram o Dorival, foi campeão em 2003. E aí Dorival já pegou a herança de Roger Machado, muito ruim. Também faz um trabalho ruim, mas ele não é o principal culpado, os jogadores não são o principal culpado. A crise do São Paulo se dá pela péssima administração. Tudo que eu falei positivamente do Palmeiras e do Flamengo na última década, o São Paulo vai exatamente o contrário. Inclusive, o objetivo do São Paulo é lutar para não cair, é tentar atingir logo esses 45 pontos. E eu disse a amigos no começo do ano, o principal objetivo desse ano não é título, é sobreviver. A instituição precisa sobreviver a um ano tenebroso, a um ano terrível, que tem que ser esquecido da história do clube. Pelo menos sobreviver, e é um dos únicos motivos que o torcedor de São Paulo ainda tem orgulho de dizer que nunca caiu, é conseguir se manter esse ano e esperar uma nova presidência, porque eu acho difícil com aqueles cardeais, que eu posso chamar assim, daqueles conselheiros do clube que estão destruindo o São Paulo aí nas últimas décadas. Mas aí vai ter eleição no final do ano, esperar um novo presidente, uma nova gestão, que seja minimamente mais profissional, que tenha planejamento, que tenha responsabilidade, que tenha compromisso com o clube, coisa que os últimos que passaram por lá não tem. Então a diretoria é um clube esquecido, um clube abandonado, que só tem a torcida, e esse orgulho pelo menos nunca ter caído, e tem que buscar se manter aí nesse ano, né, nessa, inclusive nessa campanha ruim também que faz no Campeonato Brasileiro. Mais 18h29, vou chamar um bloco de apoios culturais, e dentro de instantes a gente volta, porque tem muita notícia, tem muita informação, inclusive política, para trazer para você, amigo ouvinte. Então não saia daí, que já já a gente está de volta.
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11: É isso, 18 horas e 36 minutos na capital do jeans. Estamos de volta com o segundo bloco do JDN. 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E olha só, excelente notícia. A cidade de Toritama conquistou um marco histórico na educação pública ao atingir o nível 5, que é a faixa máxima de pontuação no índice de compromisso com a alfabetização. Então, divulgado aí pelo Tribunal de Contas do Estado de Pernambuco. Com a nota 9,85, o município garantiu o primeiro lugar entre as cidades que integram a Gerência Regional de Educação, aqui do Agreste Centro-Norte. E no total, aí no estado de Pernambuco, no ranking geral, Toritama ficou na impressionante 4ª colocação. Então, a ferramenta do TCE avalia a estruturação de políticas públicas em 7 eixos estratégicos, incluindo formação docente, material pedagógico, valorização dos professores e busca ativa. Então, desempenho de excelência reflete o fortalecimento contínuo das ações voltadas para a garantia do direito de aprender e para a alfabetização de crianças na idade certa. Em escala estadual, apenas 60 municípios conseguiram alcançar o patamar alto do indicador, posicionando a rede municipal de ensino de Toritama como modelo de gestão, monitoramento e prática pedagógica eficiente na região do Agreste, onde ficou em primeiro lugar, e no estado todo ficou em quarto lugar. Então, que notícia excepcional aqui para a educação de Toritama. Então, celebrando a conquista, o prefeito Sérgio Colim parabenizou a equipe da Secretaria de Educação, Ciência e Tecnologia, sob a liderança do secretário Áureo Falcão, que já passou por aqui no Minha História Minha Vida, além de fazer um agradecimento especial a todos os professores de alfabetização. Vou abrir aspas aqui para a fala do prefeito. Esse resultado de gestão, monitoramento e prática pedagógica eficiente na região do Agreste, onde ficou em primeiro lugar, e no estado todo ficou em quarto lugar. Então, que notícia excepcional aqui para a educação de Toritama. Então, celebrando a conquista, o prefeito Sérgio Colim parabenizou a equipe da Secretaria de Educação, Ciência e Tecnologia, sob a liderança do secretário Áureo Falcão, que já passou por aqui no Minha História.

0: técnico da educação. Ver Toritama no topo do estado prova que nosso compromisso com a aprendizagem e com o futuro das nossas crianças é prioridade absoluta. Então, fecha aspas aí para a fala do prefeito Sérgio Colim aqui em Toritama. Uma notícia extraordinária aqui para a educação de Toritama. Parabenizar o secretário Auro Falcão, toda a Secretaria de Educação. Toritama vive um novo tempo, realmente. Quem era Toritama há 10 anos e o que é Toritama hoje em dia? Então, parabéns aí para todos que fazem a Prefeitura de Toritama e principalmente a Secretaria Municipal de Educação. Mas vamos embora, vou chamar mais um bloco de apoios culturais. Quando retornar, vou ter mais notícia, vou ter mais informação, inclusive pauta política. Não saia daí que já está de volta.
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2: Horas e 46 minutos na capital do Jeans. Estamos de volta com o terceiro e último bloco do JDN de hoje, trazendo boa notícia porque o estado de Pernambuco alcançou a liderança nacional no crescimento do comércio varejista entre os meses de janeiro e julho desse ano, segundo dados divulgados pelo Instituto Brasileiro de Geografia e Estatística, IBGE, nesta terça-feira. O volume de vendas do varejo restrito, que abrange setores como supermercado, vestuário, farmácias e combustíveis, avançou 10,4% no estado em relação ao mesmo período do ano passado. Já no varejo ampliado, que inclui veículos, materiais de construção e atacado de alimentos, a alta foi de 9,2%. Então, os resultados pernambucanos superaram com folga a média do país, que registrou expansão de 1,8% e 1,9%, respectivamente. Embora o desempenho estadual oscile entre as diferentes atividades econômicas, com variações pontuais, como as quedas de 1,5% no varejo restrito e 1,8% no ampliado na passagem de maio para junho, os segmentos de maior peso garantiram liderança no ano. Então, de acordo com a Secretaria de Desenvolvimento Econômico de Pernambuco, o crescimento de 9,2% no varejo ampliado, cerca de 6 pontos percentuais, derivaram do setor de hipermercados, supermercados e produtos alimentícios, enquanto o comércio de veículos, motocicletas e peças respondeu por aproximadamente 2,6 pontos percentuais. Então, o ritmo aquecido do comércio local também se destacou na comparação mensal de julho de 2026 com julho de 2025, com altas de 7,1% no varejo restrito, segundo a maior do país, e de 6,1% no ampliado. Em avaliação sobre os indicadores positivos, a secretária de Desenvolvimento Econômico de Pernambuco, Daniele Jassouto, atribuiu o resultado ao empenho que o estado de Pernambuco tem realizado em estruturar políticas públicas voltadas à melhoria no ambiente de negócio, sinalizando o fortalecimento do mercado consumidor pernambucano. Tá aí o crescimento do comércio varejista em Pernambuco, o maior do país. É uma excelente notícia. E a Associação Comercial e Industrial Toritama, a CIT, convocou oficialmente seus associados para participar da Assembleia Geral Ordinária, que irá discutir as contas da entidade e definir a nova diretoria para o período de 2026 a 2028. De acordo com o edital, a Assembleia será realizada no dia 22 de setembro, aí na sede da CIT, na Rua do Comércio. A primeira convocação foi marcada para 11 da manhã e, caso necessário, a segunda e última convocação vai acontecer 11h30. Durante a reunião, serão apresentadas as contas da diretoria executiva referentes ao exercício de 2024 e 2025, além da leitura do relatório e do parecer do Conselho Fiscal sobre os respectivos períodos. E olha só, a atriz, escritora e diretora toritamense, a Roberta Alves, vai realizar aqui na cidade o projeto cultural Teatro na Periferia, contemplado aí pela Lei Aldir Blanc. A iniciativa tem como objetivo ampliar o acesso à cultura e a formação artística, levando oficinas gratuitas de teatro para comunidades da periferia do município. Então, o projeto pretende utilizar a arte como ferramenta de expressão, criatividade, desenvolvimento pessoal e fortalecimento da cidadania. Durante as atividades, os participantes terão contato com diferentes técnicas e práticas teatrais, incluindo jogos dramáticos, expressão corporal, improvisação, interpretação e criação cênica. É como resultado do processo de formação, os alunos também participarão de apresentações teatrais, colocando em prática os conhecimentos adquiridos durante as oficinas. Para a Roberta, a proposta representa uma oportunidade de aproximar a população da produção cultural e possibilitar que novos talentos sejam descobertos dentro das próprias comunidades. O teatro na periferia, a cultura chega a novos espaços de Toritama, criando oportunidades para que crianças, jovens e moradores possam desenvolver habilidades, descobrir novos talentos e utilizar a arte como instrumento de transformação social. Agora vamos falar da vergonha que foi o Supremo Tribunal Federal, que encerrou a sessão de ontem sem nenhuma definição sobre a abertura de investigação contra o ministro Alexandre de Moraes, motivada por uma suposta relação com o ex-banqueiro Daniel Vorcaro. O julgamento foi suspenso após um pedido de vista do ministro Flávio Dino, que dispõe do prazo regimental de até 90 dias para devolver o processo ao plenário. O impasse no julgamento decorreu de intensas divergências sobre o rito processual ser adotado pela corte na análise do caso. E a controvérsia central surge do pedido da ala de ministros aliados a Moraes, a Xandão, para unificar o julgamento com a análise de suspeitas que pesam contra o ministro André Mendonça, que é marcado originalmente para o dia 23 de setembro. Uma questão de ordem apresentada por Gilmar Mendes propôs que o caso de Mendonça, antigo relator do processo, fosse apreciado em conjunto. Antes da interrupção provocada por Dino, o placar parcial da votação marcava 4-3 para a tramitação simultânea de duas matérias. Então, o conflito interno envolve acusações mútuas entre os magistrados e manifestação do Ministério Público. Moraes acusa Mendonça de atuar com parcialidade, tese endossada pela Procuradoria-Geral da República, que aponta que Mendonça teria conduzido uma investigação ilegal ao aprofundar as apurações do chamado caso Master. Em contrapartida, as suspeitas sobre Alexandre de Moraes surgiram após Mendonça retirar o sigilo de um relatório da Polícia Federal no início de setembro, o qual revela cerca de 50 mensagens trocadas entre o número atribuído a Moraes e Vorcaro antes da prisão do ex-banqueiro no ano passado. Uma vergonha se no Supremo Tribunal Federal, que é a mais alta corte do Brasil, se resolvem as coisas dessa maneira, o que esperar das outras instituições? E a ministra Carmen Lúcia, do STF, expressou profunda consternação com a exposição negativa da corte durante a sessão de ontem. Ela, inclusive, chegou a pedir desculpa, pronunciamento contundente, lamentando o desgaste do tribunal perante a opinião pública e afirmando que as recentes controvérsias envolvendo membros do judiciário no desdobramento do caso Master provocaram aí um mal-estar cívico em toda a sociedade brasileira. E aí eu vou abrir espaço agora para um minuto de opinião com o nosso querido Ari Matheus, que vai trazer sua opinião sobre esse caso.
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1: Amigos e amigas, estou de volta hoje participando de forma volante. Aproveito o momento para deixar um abraço especial à nossa cronista esportiva Camila Nayara, que tem participado também hoje em nossa programação. Olha, minha gente, ontem a sessão entre ministros do STF movimentou a imprensa e a cena política e também do judiciário em Brasília. O objetivo era uma resolução relacionada ao envolvimento de alguns ministros da corte com o astuto banqueiro e bilionário Daniel Vorcaro, ele que impôs o maior roubo da história do Brasil, desviando aí bilhões de recursos que seriam reservados para o pagamento de aposentadorias. E aí ele acabou compartilhando essa fortuna com diversas autoridades da República, senadores, deputados, empresas, governadores, até mesmo prefeitos e também um candidato à presidência da República, que daqui a pouco eu vou citar. E aí, essa reunião de ministros não teve um desfecho, não teve uma resolução definitiva. O que teve muito foi bate-boca, acusação e também entre ministros que estão envolvidos e de ministros que não têm envolvimento nenhum com o banqueiro Vorcaro. Apesar do Brasil estar consternado, aí chocado com essa motivação, ainda tem muitos, a maioria dos ministros não estão envolvidos com o bilionário e banqueiro Daniel Vorcaro. Inclusive, esse assunto rendeu bastante na imprensa entre a campanha dos principais candidatos à presidência da República. O presidente Luiz Inácio da Silva afirmou ontem em entrevista de TV que o presidente do Supremo Tribunal Federal, Edson Fachin, tem a faca e o queijo na mão para revelar o envolvimento de ministros da corte com o escândalo do Banco Master. Lula disse que não tem trégua e é preciso investigar todos sem distinção. Segundo Lula, ele disse que ainda é preciso também discutir o tempo de mandato dos ministros da corte e redefinir os critérios de escolha dos magistrados do Supremo Tribunal Federal. Por outro lado, no guia eleitoral, o candidato à presidência Flávio Bolsonaro ignorou o envolvimento dele com o ex-banqueiro Daniel Vorcaro, que pagou 135 milhões de reais para bancar o filme de Jair Bolsonaro. Flávio Bolsonaro associa.

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0: Foi uma indicação do presidente Lula, mas na verdade quem o indicou foi o presidente, ex-presidente Michel Temer. Temos aqui dois ministros que estão envolvidos no caso Master. Ambos foram indicados por Jair Bolsonaro, que é o Nunes Marques e o André Mendonça. Temos o Luiz Fux, ministro que foi indicado pelo Congresso Nacional durante o governo Dilma Rousseff. E temos também o Dias Toffoli, que está envolvido, que foi indicado pelo governo Lula, no segundo mandato do governo Lula, lá em 2009. Entre os juízes que não têm envolvimento com o dinheiro do caso Master, o dinheiro do Vorcaro, que desviou aí a aposentadoria de brasileiros, temos o ministro Gilmar Mendes, que foi uma indicação do Fernando Henrique Cardoso, não teve envolvimento com o banco Master. Edson Fachin também foi indicado pela presidente Dilma, não teve envolvimento com o dinheiro do Master. E temos aqui mais três ministros que não têm envolvimento com o Master e foi uma indicação do presidente Lula: o Flávio Dino, o Cristiano Zanin e a respeitada Carmen Lúcia. Lula não está envolvido neste inquérito, mas o Flávio Bolsonaro teve reuniões com o Vorcaro e comprovadamente já foram descobertas movimentações financeiras. O que importa é o eleitor que decidirá o seu voto daqui a 3 semanas, pouco menos de 3 semanas. Está cada vez mais próximo o conflito eleitoral do primeiro turno. Essas são minhas informações. Desejo a todos uma ótima noite. Forte abraço e até a próxima participação.
1: Boa noite, Eder Matheus. Está aí o comentário, Minuto Opinião, com o nosso colunista, jornalista e apresentador Eder Matheus. E aí, para fechar o JDN rapidamente, o candidato à presidência da República pelo PL, Flávio Bolsonaro, cumpriu a agenda de campanha no Recife hoje, como parte de sua circulação pelo Nordeste. Então, a programação teve início agora, no final da tarde, ele está cumprindo, nesse exato momento. 5h30 da tarde, concentração no Marco Zero. Os apoiadores aí seguirem caminhada pela Avenida Rio Branco até o Cais da Alfândega, nas proximidades da Livraria.

0: Siga lá o perfil da Rede Agreste Comunica no Instagram e acompanha. Daqui eu me despeço, agradecendo imensamente a sua audiência, desejando uma noite abençoada para você, amigo ouvinte, e destacando que amanhã, a partir das 6 da noite, estaremos de volta com o Jornal da Noite da Rede Agreste Comunica. 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
4: Olá, boa noite.
5: Uma boa noite para você que nos acompanha em todo o país.
4: Quarta-feira, 16 de setembro de 2026.
5: E vamos ao destaque do dia.
4: Brasil cria política nacional para minerais críticos e estratégicos.
5: A ideia é produzir mais e agregar valor aos recursos naturais brasileiros. Gabriela Noronha.
6: A lei cria uma política nacional voltada a minerais considerados estratégicos para o país. Além de estabelecer incentivos fiscais e instrumentos de financiamento para o setor.
4: Segurança pública.
5: Forças integradas de combate ao crime organizado deflagraram a operação em 19 estados.
4: E mais de 500 milhões de reais foram bloqueados de organizações criminosas. Claudimário Carvalho.
7: A operação investiga crimes como tráfico de drogas e armas, lavagem de dinheiro, homicídios, extorsão e atuação de organizações criminosas violentas.
5: Problemas com plano de saúde.
4: Saiba como acionar a Agência Nacional de Saúde Suplementar em busca de orientações. Cleide Lopes.
8: A ANS disponibiliza um serviço gratuito para orientar os consumidores sobre seus direitos e as regras dos planos privados de saúde no Brasil.
5: Hoje, na apresentação da Voz do Brasil, Nazi Brum e Mariana Jungmann.
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5: Foi sancionada agora há pouco a Política Nacional de Minerais Críticos e Estratégicos.
4: A nova lei busca agregar valor à indústria nacional, utilizando esses recursos naturais, além de fomentar a pesquisa e a inovação.
5: Vamos ouvir os detalhes agora na reportagem de Gabriela Noronha.
6: A lei sancionada nesta quarta-feira cria uma política nacional voltada a minerais considerados estratégicos para o país, além de estabelecer incentivos fiscais e instrumentos de financiamento para o setor. Márcio Elias Rosa, ministro do Desenvolvimento, Indústria, Comércio e Serviços, detalhou como a norma pode ser utilizada para fomentar a atividade industrial do país.
9: São 51 artigos, 9 instrumentos legais, todos eles associados àquilo que é essencial. E é essencial desde a lavra, pesquisa, o beneficiamento, a transformação, a mineração urbana. Ou seja, nós estamos falando de uma atividade integrada e de uma política que quer transformar o que nós já temos em abundância em inovação e assim ampliar a nossa competitividade industrial.
6: Minerais críticos são aqueles necessários a setores importantes da economia e cujo abastecimento possa estar sujeito a riscos, seja pela dependência externa ou outras questões geopolíticas. Um exemplo é o potássio, utilizado na produção de fertilizantes e essencial para a agricultura. Já os minerais estratégicos são essenciais para o desenvolvimento tecnológico, com redução de emissões de gases do efeito estufa. As terras raras, por exemplo, fazem parte desse grupo e são utilizadas na produção de diferentes tecnologias, como na fabricação de celulares, carros elétricos e turbinas eólicas. O ministro de Minas e Energia, Alexandre Silveira, disse que será possível avançar no processamento desses recursos naturais.
10: A norma contribui também para a neoindustrialização, oportunidade que não está somente na extração. Reside especialmente na capacidade de instalar no Brasil as etapas de beneficiamento, de separação, de refino, de transformação e de elaboração de materiais avançados de componentes e produtos industriais.
6: Para coordenar as ações, foi criado o Conselho Nacional para a Industrialização de Minerais Críticos. O colegiado terá entre suas atribuições a definição de prioridades e o acompanhamento de projetos considerados estratégicos, como explica a ministra Miriam Belchior, da Casa Civil.
11: Que ele possa definir regras claras e a agilidade necessária nas suas decisões para que os investimentos possam ocorrer da maneira mais rápida possível. Se é por essa razão que o Conselho vai contar, além de todos os ministérios envolvidos, que serão 13, também representação dos governos estaduais, municipais, do setor industrial, do setor de mineração e da academia.
6: A lei também cria um fundo garantidor, visando reduzir riscos e ampliar a capacidade de investimento no setor. E o Programa Federal de Beneficiamento e Transformação de Minerais Críticos e Estratégicos. Com ele, as empresas poderão transformar em crédito fiscal até 20% de seus gastos com beneficiamento, transformação e mineração urbana. Reportagem Gabriela Noronha.
4: O Ministério dos Transportes apresentou um novo modelo de chamamento público para a exploração de trechos ferroviários ociosos, desativados ou em processo de devolução.
5: Ele permite que empresas privadas explorem a malha ferroviária pública por meio de contratos de autorização.
12: Cerca de 10 mil quilômetros de ferrovias ociosas, desativadas ou subutilizadas poderão voltar a operar no país. O Ministério dos Transportes apresentou na B3, em São Paulo, um modelo para atrair empresas interessadas em explorar esses trechos. A proposta prevê chamamentos públicos para apresentação de projetos de requalificação da malha ferroviária. Nos trechos selecionados, o interessado terá 2 anos para desenvolver o projeto e poderá propor soluções para transporte de cargas ou passageiros. Os contratos poderão ter prazo de até 99 anos. Segundo o ministro de Portos e Aeroportos, Tomé Barros, a proposta contempla o aperfeiçoamento logístico dos trechos.
13: No estudo que a gente contratou, aponta um volume de carga muito grande, que hoje está por caminhão. Então a meta nossa é diminuir o custo logístico, aumentar a participação do modal ferroviário, abrindo possibilidades. Então assim, a gente acha que vai ter muita gente interessada e vai ter, pelo menos eu vou trazer um olhar do mercado para os trechos existentes hoje. Estou dando um destino e buscando um caminho para essa quantidade de quilômetros que eu tenho em desuso no país.
12: A carteira inicial reúne 7 ferrovias de linha curta, conhecidas como short lines, além de trechos de menor extensão conectados à malha ferroviária nacional. Entre os trechos estão as ligações entre Brasília e Lusiânia e entre Campina Grande e Cabedelo, além de linhas nos estados do Rio Grande do Sul, Minas Gerais, Goiás e São Paulo. A recuperação dos trechos poderá envolver investimentos privados e recursos públicos, quando houver interesse e viabilidade. A proposta prevê ampliar a utilização da malha ferroviária e integrar diferentes regiões do país. Reportagem Pablo Mundim.
4: País de norte a sul, enfrentando o sol, a chuva e a distância da família para garantir que o Brasil não pare.
5: Seja levando o alimento que chega à nossa mesa, o combustível que move nossas cidades ou remédios que salvam vidas.
4: No Dia Nacional do Caminhoneiro, a Voz do Brasil presta uma homenagem aos mais de 4 milhões de motoristas que fazem das rodovias o seu sustento e a engrenagem que ajuda a mover o país.
5: Para celebrar a data, a Polícia Rodoviária Federal realiza ações educativas de saúde e faz um alerta. Neste ano, aumentaram as estatísticas de sinistros de trânsito envolvendo caminhões, mortes e feridos nas rodovias federais.

0: caminhoneiro Senito Pereira nasceu no interior do Paraná, mas há 26 anos sua casa é todo o Brasil.
1: O ofício é quase uma tradição de família. 5 irmãos, um filho e uma sobrinha ganham a vida transportando carga nas estradas do Brasil.
0: E hoje nós preparamos uma reportagem dando dicas para viagens seguras.
1: Só para se ter uma ideia, de janeiro a julho, 1.681 pessoas morreram nos sinistros de trânsito em que caminhões estavam envolvidos. Número 4,54% maior que o registrado no mesmo período do ano passado.

0: sol clareia às primeiras horas da manhã, quando Senito Pereira desperta para mais um dia de trabalho. Ele deixa a boleia, acende o fogareiro e faz um café. Para ele, que passa os dias na estrada, o caminhão é um pouco de tudo: meio de transporte, fonte de renda e casa. Antes de dar partida, o caminhoneiro, nascido em Curiúva, no interior do Paraná, sempre confere se está tudo em seu lugar.
1: Primeiro eu dou uma olhada, né? Como é que tá óleo, água, essas coisas, que é o dever da gente, né? Quando ele tem um probleminha, a gente já cuida de levar na oficina, né? Tudo tem que estar em cima, manutenção do caminhão em primeiro lugar.
0: Além dos cuidados com a manutenção do veículo, a Polícia Rodoviária Federal faz outras recomendações aos caminhoneiros para que trafeguem com segurança. A atenção deve ser redobrada com os veículos menores, por conta da grande quantidade de pontos cegos. Consumo de álcool ou drogas antes de dirigir, carga muito pesada e amarração incorreta da carga são causas de acidentes graves na estrada, segundo Estênio Pires, coordenador-geral de segurança viária da PRF. Ele também alerta para o perigo do excesso de velocidade.
2: É um veículo desse que transporta dezenas de toneladas, tem um comportamento muito diferente de um veículo de passeio, um veículo pequeno. Para se fazer a frenagem total, leva um espaço muito grande. Se estiver em excesso de velocidade, muito mais, podendo provocar grandes tragédias.
0: A Lei dos Caminhoneiros, que regulamenta a profissão no país, estabelece regras para a jornada de trabalho e, para proporcionar descanso seguro a esses profissionais, há pontos de parada localizados ao longo das rodovias. Nos contratos de concessão, eles devem aparecer pelo menos a cada 400 quilômetros. Postos de gasolina e outros estabelecimentos privados também são habilitados a oferecer um serviço, mas nesse caso podem fazer uma cobrança pela utilização da área. De acordo com Viviane Secretária Nacional de Transporte Rodoviário do Ministério dos Transportes, essas paradas também ajudam a prevenir acidentes.
3: A gente consegue colocar áreas adequadas e seguras para que os caminhoneiros e caminhoneiras possam descansar, cumprir a legislação que impõe aí horas de descanso e, com isso, seguir uma viagem mais tranquila. E efetivamente isso tem um impacto, então, na redução no número

0: O caminhoneiro Senito Pereira, no início desta reportagem, conta que apesar de a vida na estrada ser marcada por vários desafios, também é uma alegria desbravar melhor o Brasil.
1: A gente conhece tudo, né? A gente ouve falar numa cidade lá, opa, mas essa eu conheço, já passei, né? E conhece todo o desenvolvimento do Brasil, né? Hoje a gente tem uma potência muito grande.
0: A lei dos caminhoneiros também determina que é direito desses trabalhadores ter acesso gratuito a programas de formação e aperfeiçoamento, contar com sistema único de saúde para atendimento e receber proteção do Estado contra ações criminosas.

0: Reportagem Márcia Fernandes.
1: Bancos e instituições de pagamento terão que adotar medidas para identificar e interromper operações ligadas a casas de apostas não autorizadas.
2: A determinação está em uma portaria publicada esta semana, que também prevê o bloqueio ou encerramento de contas usadas por operadores irregulares.
3: Uma portaria do Ministério da Fazenda estabelece novos procedimentos para suspender transações financeiras relacionadas à exploração irregular de apostas de cota fixa. Entre as ações previstas estão a identificação dos meios utilizados por operadores irregulares para receber valores e a interrupção do fluxo financeiro destinado a essas atividades. A norma também permite o bloqueio de contas e o impedimento de novas transações relacionadas à exploração irregular de apostas. A medida fortalece a cooperação entre regulação, fiscalização e sistema financeiro no enfrentamento do mercado ilegal. No Brasil, somente empresas autorizadas pela Secretaria de Prêmios e Apostas do Ministério da Fazenda podem operar nacionalmente. Desde janeiro de 2025, os sites autorizados utilizam o domínio .bet.br. Todos os detalhes da portaria estão disponíveis no portal gov.br/fazenda. Thaís de Araújo, para a Voz do Brasil.
1: As plataformas digitais com mais de 1 milhão de usuários menores de 18 anos deverão publicar relatórios com informações sobre as medidas adotadas para a segurança, a privacidade e a proteção desse público.
2: As empresas têm até esta quinta-feira, dia 17 de setembro, para divulgarem essas informações.
4: Os relatórios das empresas devem mostrar uma prestação de contas à sociedade e ao poder público das medidas adotadas para a proteção de menores de 18 anos no ambiente digital. O relatório deve apresentar informações sobre denúncias e os encaminhamentos dados, moderação de conteúdos e contas, medidas de proteção de crianças e adolescentes, proteção de dados e privacidade, além dos mecanismos de consentimento parental e da avaliação e gestão de riscos à segurança e à saúde desse público. A data limite para publicar o documento é 17 de setembro. A obrigatoriedade vale para as plataformas com mais de 1 milhão de usuários cadastrados menores de 18 anos. E esse primeiro relatório deve abranger o período de 1º de janeiro a 30 de junho de 2025. Lorena Gilberte Coutinho, diretora da Agência Nacional de Proteção de Dados, a ANPD, destaca que o relatório é importante para famílias, pesquisadores e toda a sociedade, além dos órgãos de proteção.
5: Esse tipo de instrumento, ele vai possibilitar que pesquisadores, até que pais e famílias possam ter, né, um maior esclarecimento sobre, né, se essas plataformas estão recebendo muitas denúncias. É também um instrumento importante para que os próprios pais e responsáveis possam fazer escolhas, controlar mais quais aplicativos os seus filhos utilizam, né, e como fazer esse tipo de controle.
4: A plataforma Discord teve a funcionalidade de transmissão ao vivo suspensa no Brasil até que a empresa comprove a adoção de medidas para proteger crianças e adolescentes. A medida faz parte do processo de fiscalização instaurado pela ANPD para apurar possíveis falhas na proteção desse público no ambiente digital. E além do Discord, a agência segue com a fiscalização e o monitoramento, inclusive de lojas de aplicativos. É o que explica Lorena Gilberte Coutinho.
5: Para verificar a adoção de sinais de idade, né, os mecanismos de verificação de idade por parte de lojas de aplicativo e sistemas operacionais, em relação às empresas Apple, Google e Microsoft.
4: A ANPD recebe denúncias de violação pela página na internet gov.br/ANPD. Reportagem Luciana Colares de Holanda.
1: As Forças Integradas de Combate ao Crime Organizado deflagraram hoje operação em 19 estados.
2: O objetivo é o enfrentamento ao tráfico de drogas e de armas, à lavagem de dinheiro e a organizações criminosas violentas.
1: As decisões judiciais determinaram bloqueios superiores a R$508 milhões, incluindo imóveis, veículos, ativos financeiros e outros bens vinculados a organizações criminosas investigadas.
6: As Forças Integradas de Combate ao Crime Organizado, as FICOs, deflagraram nesta quarta-feira a Operação Força Integrada 4, com ações simultâneas em 19 estados. Ao todo, foram expedidos 173 mandados de busca e apreensão, além de 44 prisões em flagrante durante as diligências. A operação investiga crimes como tráfico de drogas e armas, lavagem de dinheiro, homicídios, extorsão e atuação de organizações criminosas violentas. As decisões judiciais também determinaram o bloqueio de mais de R$508 milhões em bens e ativos financeiros. Até agora, 29 imóveis e 18 veículos foram apreendidos, além de armas, munições e drogas. Claudimário Carvalho, para a Voz do Brasil.
2: Com a marcação de procedimentos, reajustes e outras dificuldades com planos de saúde estão entre as reclamações dos consumidores.
1: Para orientar quem enfrenta esse tipo de situação, a Agência Nacional de Saúde Suplementar, a ANS, oferece canais gratuitos de atendimento. Confira na reportagem.
7: A gestora Karen Nascimento tem plano de saúde há muito tempo, mas sempre tem problemas com ele, principalmente com a marcação de procedimentos.
8: Sempre atraso de agendamentos, procedimentos que não são autorizados no tempo hábil.
7: Já o funcionário público Manuel Freire reclama dos aumentos do plano de saúde, que considera abusivos.
9: Todo ano aumenta e a oferta, você não sabe se a rede aumentou, se a rede diminuiu.
7: Para solucionar problemas e reclamações como estas, a Agência Nacional de Saúde Suplementar, a ANS, disponibiliza um serviço gratuito para orientar os consumidores sobre seus direitos e as regras dos planos privados de saúde no Brasil. A diretora de fiscalização da agência, Eliane Medeiros, explica qual o primeiro passo.
10: Quando o consumidor tiver um problema com o plano de saúde, a primeira orientação é procurar a própria operadora e guardar o número do protocolo desse atendimento. Agora, se o problema não for solucionado, aí ele pode procurar a ANS e registrar uma reclamação. A reclamação é encaminhada à operadora, que tem até 5 dias úteis para solucionar problemas de atendimento de saúde, como negativa de cirurgia, exame ou consulta.
7: Eliane Medeiros alerta ainda que, ao contratar um plano de saúde, o consumidor deve ficar atento às regras pré-estabelecidas.
10: É importante que o consumidor conheça bem as características do plano que contratou. Também é importante guardar o contrato e qualquer outro documento relacionado ao plano. Conhecer previamente as regras do plano também é uma forma de exercer seus direitos.
7: Em caso de qualquer problema com o plano de saúde, o cidadão dispõe de 3 canais principais para fazer uma reclamação: pela internet, no site da ANS, no endereço gov.br/ANS, ou por telefone gratuitamente no número 0800-701-9656, de segunda a sexta-feira, das 9 às 17 horas. Para pessoas com deficiência auditiva, o número é 0800-021-2105. Mas se a pessoa preferir fazer a reclamação presencial, é preciso agendar o atendimento nos núcleos de fiscalização da ANS. Reportagem Cleide Lopes.
2: O pagamento da parcela de setembro do Bolsa Família tem início nesta quinta-feira.
1: O Ministério do Desenvolvimento Social, Família e Combate à Fome informa que a greve dos bancários não vai interferir no repasse.
11: Nesta quinta-feira, dia 17, tem início os repasses do Bolsa Família de setembro. As transferências ocorrem até o dia 30 deste mês. O pagamento é feito de acordo com o último dígito do número de identificação social, o NIS, que cada beneficiário tem no cartão do Bolsa Família. Recebem primeiro famílias com o NIS terminado em 1 e assim sucessivamente até o NIS final 0. Este mês, o valor médio do benefício é de R$ 678,18. Para verificar a situação do benefício, extratos e valores, o beneficiário pode consultar os aplicativos do Bolsa Família e Caixa Tem. O Disque Social, pelo número 121, também está disponível para atendimento ao público. A ligação é gratuita de todo o Brasil. O Ministério do Desenvolvimento e Assistência Social, Família e Combate à Fome informa que a greve dos bancários, que envolve a Caixa Econômica Federal, não afeta os pagamentos do Bolsa Família, que vão ocorrer normalmente. Reportagem Érica Brás.
12: E essas foram as notícias do governo federal.
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1: Fique agora com o Minuto do TCU e em seguida as notícias do Poder Judiciário e do Congresso Nacional. Uma boa noite.
12: Boa noite, até amanhã.
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16: Supremo decide que venda interestadual de combustíveis não exige cancelamento de créditos de ICMS.
17: STJ fixa a tese sobre uso de provas do inquérito e validade do testemunho indireto na pronúncia.
16: Mais de 99%. Dos pedidos de candidatura já foram julgados pela Justiça Eleitoral.
17: Boa noite, eu sou Arthur Filho.
16: E eu sou Walter Lima.
17: Os ministros do Supremo Tribunal Federal decidiram que a venda de combustível derivado de petróleo para outro estado não exige o cancelamento dos créditos de Imposto sobre Circulação de Mercadorias e Serviços, o ICMS, gerados nas operações anteriores realizadas dentro do estado de origem.
16: A decisão foi tomada em sessão virtual, no julgamento de um recurso extraordinário. Por se tratar de matéria com repercussão geral reconhecida, a tese fixada deverá ser aplicada pelos demais tribunais do país.
17: A situação analisada no julgamento diz respeito a empresas que compram produtos de outra empresa do mesmo estado, operação em que há cobrança de ICMS e geração de crédito para a distribuidora.
16: Quando parte dos produtos é posteriormente vendida por outro estado, não há incidência de ICMS. Assim, a discussão consistia em saber se o estado de origem pode manter o imposto cobrado nas operações internas anteriores e se a distribuidora deve estornar o crédito na operação interestadual.
17: STJ fixa tese sobre o uso de provas do inquérito e validade do testemunho indireto na pronúncia.
16: Como o julgamento foi pelo rito dos repetitivos, o entendimento valerá para casos com o mesmo tema em todo o judiciário. Fátima Uchoa.
18: A pronúncia é a decisão judicial que avalia se o acusado de crime doloso contra a vida, como matar alguém, será julgado pelo tribunal do júri. O magistrado verifica se o suposto crime ocorreu e se há indícios de que o acusado participou dele. Para o STJ, a pronúncia não pode se basear exclusivamente em provas colhidas durante o inquérito policial. Nem esse pronunciamento judicial pode ser feito só com apoio de testemunho indireto, ou seja, de quem apenas ouviu dizer que o fato ocorreu. Mas o tribunal reconheceu que o testemunho indireto pode ser mais relevante como prova em contextos como criminalidade organizada e tentativa de silenciamento da vítima ou de testemunha. O relator foi o ministro Reinaldo Soares da Fonseca.
17: Acordo de 193 milhões de reais beneficia quase 800 trabalhadores.
16: A ação faz parte da Semana Nacional da Execução Trabalhista, mutirão promovido pela Justiça do Trabalho para acelerar o pagamento de dívidas judiciais trabalhistas. Rafael Silva.
19: 761 trabalhadores fecharam por meio do Sindicato dos Petroleiros um acordo de 193 milhões de reais com a Petrobras. E eles são apenas alguns dos milhares de trabalhadores beneficiados pelo mutirão da Justiça do Trabalho. Já foram feitas quase 32 mil audiências e arrecadados 2 bilhões de reais. Entre os tribunais regionais de pequeno porte, o TRT-19, em Alagoas, é ouro no ranking de acordos. E você que ganhou uma causa, mas ainda não recebeu, pode procurar a Vara do Trabalho, onde tramita o processo.
17: Há 18 dias para o primeiro turno das eleições gerais, mais de 99% dos pedidos de candidatura já foram julgados pela Justiça Eleitoral.
16: O dado foi divulgado pelo presidente do Tribunal Superior Eleitoral, ministro Cássio Nunes Marques. Vitor Struck tem mais informações.
20: A Justiça Eleitoral já analisou e julgou 20.982 pedidos de candidatura em todo o país. O número corresponde a mais de 99% do total. O dado foi divulgado pelo presidente do Tribunal Superior Eleitoral, o ministro Cássio Nunes Marques, em sessão plenária do Tribunal. De acordo com o ministro, restam 205 processos pendentes de julgamento. Entre os casos já decididos, 980 ainda estão dentro do prazo para recurso. No caso das candidaturas à presidência e vice-presidência, todos os 13 pedidos foram julgados até o dia 11 de setembro.
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17: A você, uma boa noite.
16: E até amanhã.
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22: Eu sou o

0: uma indicação para que a Comissão de Constituição e Justiça crie um grupo de trabalho para apresentar uma proposta de reforma do Judiciário no prazo de 60 dias. A indicação é um tipo de proposição legislativa pela qual se sugere a adoção de providência, a realização de um ato administrativo ou se recomenda que determinado assunto seja tratado por outra comissão. Por exemplo, a proposta de indicação feita à CCJ foi apresentada pela presidente da Comissão de Direitos Humanos, senadora Damaris Alves, do Republicanos do Distrito Federal.
1: Que a Comissão de Direitos Humanos faça uma indicação urgente à Comissão de Constituição e Justiça do Senado, para que a Comissão de Constituição e Justiça do Senado crie imediatamente um grupo de trabalho onde busque todas as propostas, PECs e projetos de lei que estão tramitando de reforma do Poder Judiciário.
0: A decisão ocorreu durante reunião da CDH em que foram discutidos os desdobramentos institucionais da sessão plenária do Supremo Tribunal Federal que aconteceu nesta terça-feira. A sessão do STF tinha a finalidade de decidir se haveria ou não investigação sobre o ministro Alexandre de Moraes por supostas relações com o banqueiro Daniel Vorcaro, dono do extinto Banco Master, liquidado pelo Banco Central após a constatação de fraudes.
2: O Palácio do Congresso Nacional recebe nesta semana uma iluminação verde em alusão ao Dia Nacional de Conscientização sobre as Distrofias Musculares, celebrado em 17 de setembro. A data foi instituída em 2024, após a aprovação de um projeto pelo Senado para ampliar o conhecimento sobre o grupo de mais de 30 doenças hereditárias que podem causar enfraquecimento e perda progressiva da massa muscular. Reportagem Yasmin Rodrigues.
3: As distrofias musculares formam um grupo de mais de 30 doenças hereditárias que podem causar enfraquecimento e perda progressiva da massa muscular. A data nacional celebrada em 17 de setembro foi criada por lei em 2024. A senadora Leila Barros, do PDT do Distrito Federal, relatora do projeto na Comissão de Assuntos Sociais, destacou que a falta de informação ainda é um obstáculo para pacientes e profissionais de saúde.
4: O conhecimento de distrofias musculares ainda é limitado entre a população geral e muitas vezes até mesmo entre os profissionais da saúde. Por meio da conscientização, busca-se ampliar o conhecimento sobre os sintomas, os métodos de diagnóstico e as possíveis terapias, promovendo uma detecção mais precoce e melhor qualidade de vida para os pacientes. Outro impacto importante da instituição deste dia é o fortalecimento das políticas de inclusão para as pessoas com deficiência.
3: A legislação que criou a data também prevê campanhas de esclarecimento, eventos e materiais educativos para ampliar o acesso à informação sobre as distrofias musculares.
2: Foi sancionada a lei que cria a Política Nacional de Conscientização e Orientação sobre Lifangioleiomiomatose no âmbito do Sistema Único de Saúde. A doença, conhecida como LAM, é rara, afeta principalmente os pulmões e não tem cura. A lei prevê que o SUS ofereça às pessoas com LAM o acesso a todos os meios disponíveis para o tratamento e o controle da doença. A reportagem é de Márcio Maturana.
5: Mulheres entre a puberdade e a menopausa são as mais atingidas pela lifangioleiomiomatose, uma doença rara e progressiva, também conhecida como LAM, que causa cistos nos pulmões, nos rins e no sistema linfático, podendo levar à insuficiência respiratória. A LAM é frequentemente confundida com asma ou bronquite. Por isso, a nova Política Nacional de Conscientização e Orientação, publicada nesta terça-feira no Diário Oficial da União, prevê capacitação de profissionais de saúde para facilitar o diagnóstico precoce. A senadora Damaris Alves, do Republicanos do Distrito Federal, foi a relatora do projeto que deu origem à lei.
6: A única coisa que os pacientes da LAM querem é respirar. Estamos falando de uma doença que eles querem tão somente respirar. Ter uma política pública para acompanhar esses pacientes é mais que necessária. Ampliar a conscientização sobre a LAM, favorecer o diagnóstico oportuno, organizar o encaminhamento assistencial e aprimorar a produção de informações epidemiológicas e clínicas sobre a doença.
5: Outras ações previstas pela nova lei são a criação de centros de referência especializados e implantação de um sistema nacional de coleta de dados. A LAM não tem cura, mas pode ser controlada com medicamentos já disponíveis gratuitamente paciente no Sistema Único de Saúde.
2: Também foi sancionada pelo presidente da República a lei que garante a continuidade do programa de renovação de frota com condições especiais de financiamento para a compra de veículos novos. A medida beneficia motoristas de aplicativo, taxistas e entregadores de aplicativos. O programa permite o financiamento de carros, motos e bicicletas elétricas zero quilômetro. O Congresso Nacional também ampliou as possibilidades de uso dos recursos, incluindo veículos leves para transporte escolar e transporte de cargas. A lei resulta da unificação de duas medidas provisórias aprovadas pelo Congresso. Mais informações com a repórter Patrícia Oliveira.
7: A nova lei garante até 30 bilhões de reais para financiar veículos novos para motoristas de aplicativo com no mínimo 6 meses de atividade, além de taxistas e cooperativas de taxistas. Cada motorista poderá financiar um veículo. A lei também possibilita o uso de recursos para renovação de frotas e infraestrutura do transporte escolar e do transporte urbano de passageiros ou de cargas. Aprovada no Senado, a lei unificou duas medidas provisórias. O senador Camilo Santana, do PT do Ceará, destacou que a iniciativa pode beneficiar cerca de 1.400.000 trabalhadores.
8: Agora terão condições mais dignas para conquistar seu próprio veículo, gerar renda com mais autonomia e melhorar sua qualidade de vida.
7: A lei também permite que motoristas com habilitação na categoria B conduzam veículos elétricos ou híbridos de até 4.250 quilos de peso bruto total.
9: Eleições 2026.
2: Eleitores que não votarem nas próximas eleições marcadas para 4 de outubro precisam justificar a ausência. A justificativa pode ser feita por duas formas: pessoalmente, em uma sessão eleitoral ou pelo aplicativo do Tribunal Superior Eleitoral. Se o eleitor estiver fora do município que vota, é possível baixar o aplicativo e-título no celular e justificar a ausência por lá no dia e horário em que ocorre a votação. Em caso de ausência, é preciso apresentar uma justificativa para cada turno da eleição. Os eleitores que não votarem nem justificarem ficam sujeitos às penalidades, como impedimento de emitir documentos e de participar de concursos públicos, além do pagamento de multa. Um projeto quer incentivar navios-tanque e embarcações de apoio marítimo que utilizem biodiesel, etanol ou a mistura desses combustíveis. A proposta em análise na Comissão de Infraestrutura prevê cotas adicionais de depreciação acelerada. Isso significa que as empresas poderão contabilizar mais rapidamente a perda de valor de um bem e reduzir custos fiscais. O benefício terá duração de 5 anos. O senador Fernando Dueire, do PSD de Pernambuco, relatou a medida na Comissão de Assuntos Econômicos. Para ele, a proposta poderá estimular a renovação da frota e a sustentabilidade.
10: Porque nós queremos fazer com que o combustível sustentável seja incorporado à frota de navegação com mais agilidade.
2: Trabalhos técnicos de Eliseu Caires. O Jornal do Senado fica por aqui. Acompanhe agora as notícias da Câmara dos Deputados. Boa noite e até amanhã.
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11: Câmara dá mais transparência à verba destinada a mulheres no
10: orçamento.
2: Trabalhos técnicos de Eliseu Caires. O Jornal do Senado fica por aqui. Acompanhe agora as notícias da Câmara dos Deputados. Boa noite e até amanhã.

0: Comissão aprova a proposta que incentiva a exportação da moda brasileira.
1: Boa noite. Avança na Câmara projeto que cria um programa de incentivo à exportação da moda brasileira sustentável. A repórter Maria Neves tem mais detalhes da proposta.
2: A Comissão de Meio Ambiente da Câmara dos Deputados aprovou o projeto que institui o programa Moda Brasileira no Mundo. A proposta prevê ações governamentais integradas para adaptar a indústria da moda às novas exigências sociais e ambientais dos principais importadores de produtos brasileiros. O texto também prevê medidas para promover as marcas nacionais no mercado externo. Dentre as ações propostas estão, por exemplo, a realização de campanhas internacionais de promoção da moda nacional, participação em feiras e eventos, assim como a criação de selos e ações coordenadas de comunicação internacional. A proposta sugere ainda parcerias com plataformas internacionais de moda sustentável e de moda indígena. A inclusão da moda produzida por indígenas e povos tradicionais, assim como da utilização de conhecimentos e técnicas dessas populações no texto, foi proposta pela relatora, deputada Célia Chacriabá, do PSOL Mineiro. A parlamentar argumenta que o sucesso de inúmeros estilistas indígenas atesta a habilidade dos povos tradicionais para a moda contemporânea. Apesar disso, sustenta que, ao que parece, a indústria ignora os saberes ancestrais em aspectos como técnicas têxteis, fibras naturais e tingimentos. De acordo com Célia Chacriabá, apenas 2% dos 1,5 milhão de indígenas que vivem no país atuam na indústria criativa.
3: Estilistas como Veena Ticuna, Patrícia Camaiurá, Dai Molina, que demonstra que moda indígena já ocupa espaço em destaque no Brasil e no exterior. Assim também como Cildo Rick, que veste grandes artistas como Anitta, assim como Marina Sena, mulheres Awanawá, mulheres Axaninca, mulheres Machacá, Chacriabá, Ludmila Pataxó, Daru e, sobretudo, a experiência que tive a oportunidade de conhecer, que são mulheres que lutam, porque sabemos que a única ferramenta que mais impulsiona para que as mulheres saiam da situação da zona de violência se chama autonomia financeira.
2: Célia Chacriabá explica que o projeto nasceu da necessidade de que a indústria da moda brasileira se adapte às exigências de importadores, principalmente da União Europeia, que, de acordo com ela, é o maior comprador de produtos nacionais de maior valor. Célia Chacriabá explica que o projeto nasceu da necessidade de que a indústria de moda brasileira se adapte às exigências de importadores, principalmente da União Europeia, que, de acordo com ela, é a maior compradora de produtos nacionais de maior valor. A deputada explica que o Bloco Europeu editou uma norma em 2024 que passa a exigir o passaporte digital de produto para têxteis. Para receber o documento, o exportador tem de garantir a rastreabilidade completa da cadeia produtiva, desde a matéria-prima até o consumidor final. Célia Chacriabá relata ainda que a União Europeia vai exigir que as empresas monitorem impactos em direitos humanos e meio ambiente em toda a cadeia de fornecedores. Além disso, o bloco vai passar a pedir comprovação das medidas adotadas para destinação de resíduos têxteis. Ainda, segundo a deputada, todas as demandas entram em vigor em abril de 2021. O projeto, que visa criar incentivos para a exportação de moda brasileira sustentável, ainda será analisado por 4 comissões da Câmara. Da Rádio Câmara de Brasília, Maria Neves.
4: Desenvolvimento Regional.
0: Pastor Diniz, do União, propõe que parte da economia obtida com a integração de Roraima ao Sistema Interligado Nacional seja usada para reduzir a

0: conta de luz dos consumidores do estado até 2030.
1: Pela proposta, uma parcela da redução dos gastos da conta de consumo de combustíveis seria destinada à modicidade tarifária em Roraima. Pastor Diniz afirma que a medida evita aumentos nas tarifas e corrige uma desigualdade histórica enfrentada pelo estado.
2: Economia.
0: A Câmara aprovou a criação do Orçamento Mulher. O projeto pretende dar mais transparência aos recursos destinados a políticas públicas para as mulheres no orçamento federal. A repórter Silvia Munhato explica.
3: A Comissão de Constituição e Justiça da Câmara dos Deputados aprovou a criação do Orçamento Mulher. A proposta, que deve ser enviada agora ao Senado, obriga o poder público a dar transparência aos programas e ações voltados ao atendimento das mulheres, por meio de quadros anexos nas propostas e nos relatórios de execução orçamentária. O projeto é de autoria dos deputados Laura Carneiro, do PSD do Rio de Janeiro, e Ricardo Aires, do Republicanos de Tocantins. A deputada Laura Carneiro explicou o sentido do texto.
4: Não adianta políticas públicas se nós não tivermos o dinheiro para arcar com essas políticas. O Orçamento Mulher vai, a partir do plano plurianual, a partir da Lei de Diretrizes Orçamentárias, organizar todos os recursos a serem gastos com as mulheres brasileiras.
3: A relatora da proposta na Comissão de Defesa dos Direitos da Mulher, deputada Flávia Moraes, do MDB de Goiás, citou exemplos de ações orçamentárias.
5: E como exemplo, a gente pode citar aqui para a educação os CMEIs, né, que vão atender as crianças para que as mulheres possam trabalhar, as clínicas especializadas em atendimento à saúde da mulher, as ações de enfrentamento e combate à violência contra a mulher, enfim, então são muitas ações específicas que precisam ter investimento, ter orçamento e que, nesse caso, aprovando o orçamento mulher, vão ter prioridade, orçamento bem definido e claro para investimento nessas políticas.
3: De acordo com o texto aprovado, os orçamentos da União, dos estados e dos municípios deverão trazer dois quadros detalhados. O primeiro, chamado de orçamento mulher proposta, deve ser entregue junto com o planejamento anual das ações orçamentárias. O segundo, orçamento mulher execução, será publicado regularmente para que qualquer cidadão possa conferir quanto desse dinheiro foi efetivamente usado. Deverão constar desses documentos as despesas com educação, saúde, assistência social e outras ações em que as mulheres sejam as beneficiárias diretas. O projeto também prevê que o governo federal reúna os dados de todo o país anualmente para avaliar se os esforços dos estados e municípios estão sendo efetivos. Da Rádio Câmara de Brasília, Silvia Minhato.
2: Saúde.
1: Domingos Neto, do PSD do Ceará, é autor de projeto que cria a assistência de transição de cuidados no SUS. O objetivo é garantir que pacientes que receberam alta hospitalar continuem recebendo acompanhamento especializado antes de voltarem definitivamente para a rotina em casa.
0: A proposta de Domingos Neto prevê atendimento em unidades de transição ou por assistência domiciliar monitorada, com foco na reabilitação, cuidados paliativos e treinamento de cuidadores. Na visão dele, a medida evita reinternações desnecessárias, além de liberar leitos nos hospitais.
2: Ciência e tecnologia.
1: Bandeira de Melo, do PV do Rio de Janeiro, apoia a criação da Frente Parlamentar Mista em defesa do Programa Espacial Brasileiro. O colegiado terá como missão acompanhar e propor iniciativas voltadas ao fortalecimento do setor espacial no país.
0: Bandeira de Melo ressalta que o Programa Espacial envolve soberania nacional, inovação tecnológica e desenvolvimento econômico. A frente também pretende estimular políticas públicas ligadas à defesa, comunicações, previsão climática, monitoramento territorial e aplicações ambientais.
2: Cultura.
1: A Comissão de Cultura aprovou a meia entrada para os pais e responsáveis legais por pessoas com deficiência em eventos culturais e esportivos, mesmo sem a condição de acompanhante. A reportagem é de Luiz Cláudio Canuto.
6: A Comissão de Cultura aprovou o projeto que assegura a meia entrada a mães, pais e responsáveis legais por pessoas com deficiência em eventos culturais e esportivos. Pela proposta, cuidadores de baixa renda inscritos no Cade Único com renda familiar de até 2 salários mínimos também teriam esse direito. O texto final foi elaborado pela relatora deputada Érica Cocai, do PT do Distrito Federal, com base em um projeto da deputada doutora Alessandra Haber, do MDB do Pará. A proposta altera a lei que regula o benefício da meia entrada no Brasil. A exemplo da autora da proposta, a relatora afirma que essas pessoas necessitam de apoio do Estado para usufruir de seu direito à cultura, o que este projeto de lei pretende garantir com o direito ao benefício da meia entrada.
7: É fundamental que nós possamos assegurar a mais plena acessibilidade. É fundamental que nós possamos ter parcerias com a iniciativa privada, com a sociedade civil. Sem inclusão, a gente não tem direito pleno à cidade. Sem inclusão, a gente não tem direito a mergulharmos e vivenciarmos a nossa humanidade na sua plenitude.
6: A Comissão de Cultura acrescentou um único parágrafo à lei para assegurar o direito. O benefício vale para o acesso a salas de cinema, cineclubes, teatros, espetáculos musicais e circenses e eventos educativos, esportivos, de lazer e de entretenimento. A legislação vigente já garante meia entrada às pessoas com deficiência e, quando necessário, a seus acompanhantes. No entanto, pais, mães e responsáveis legais que não estejam na condição de acompanhante no momento do evento não têm direito ao benefício. A autora da proposta, doutora Alessandra Haber, afirma que estudos apontam casos elevados de estresse, ansiedade e depressão entre cuidadores, sobretudo entre mães de baixa renda, que compõem a maioria desse grupo. E barreiras financeiras restringem o acesso dos cuidadores a essas oportunidades, comprometendo um recurso terapêutico de comprovada relevância. A proposta ainda vai ser analisada pela Comissão de Constituição e Justiça. Da Rádio Câmara de Brasília, Luiz Cláudio Canuto.
2: Justiça.
0: Sônia Guajajara, do PSOL de São Paulo, defende a realização de um debate com representantes do governo, do sistema de justiça, de organizações indígenas e de especialistas sobre a criação da Comissão Nacional Indígena da Verdade.
1: Para Sônia Guajajara, a iniciativa pode fortalecer políticas de memória, verdade, reparação e justiça voltadas aos povos indígenas. A deputada afirma que a proposta busca aprofundar a investigação de violações de direitos humanos e ampliar as garantias de não repetição.
0: Rodrigo Valadares, do PL de Sergipe, apoia projeto que define o antissemitismo na legislação brasileira para orientar políticas públicas de prevenção à discriminação. A proposta adota como referência a definição da Aliança Internacional para a Memória do Holocausto.
1: De acordo com Rodrigo Valadares, a proposta estabelece que o antissemitismo é uma forma de racismo, mas não impede críticas ao Estado de Israel. O congressista também garante que o projeto não cria mais tipos penais.
0: Projeto de Rodrigo Gambale, do

0: prevê retenção de valores em contas bancárias, restituição do imposto de renda e prêmios de apostas para quitar débitos.
1: De acordo com Rodrigo Gambale, a proposta cria um cadastro nacional de devedores e prevê, de forma subsidiária, a apreensão de passaporte e da carteira de habilitação. Para as medidas dão mais eficácia para garantir o
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4: Segurança Pública.
0: A proposta que impede um condenado por homicídio de receber herança de parentes da mesma família está pronta para análise do plenário. A repórter Paula Bittar acompanhou a votação da chamada Lei Suzane von Richthofen na Comissão de Constituição e Justiça.
5: A Comissão de Constituição e Justiça da Câmara aprovou uma proposta que impede herdeiros condenados por homicídio de receber, por vias indiretas, o patrimônio de outros parentes da mesma família. A proposta estende o chamado Instituto da Indignidade aos parentes colaterais até o quarto grau. Pela regra atual, a perda do direito à herança por crime doloso só vale quando o crime é cometido contra o dono dos bens, seu cônjuge, companheiro, pais ou filhos. O projeto foi apresentado com o objetivo de criar a Lei Suzane von Richthofen. Richthofen foi condenada a 39 anos de prisão por planejar o assassinato dos próprios pais em 2002 e hoje cumpre a pena em regime aberto. O caso voltou a repercutir pela possibilidade legal de ela herdar parte do patrimônio de um tio falecido. O texto aprovado estabelece que seguro de vida também não poderá ser pago nesses casos. Segundo a relatora da proposta na comissão, deputada Laura Carneiro, do PSD do Rio de Janeiro, essas modificações, além de trazerem mais segurança jurídica ao evitarem longas discussões judiciais em inventários, garantem que o patrimônio familiar permaneça com aqueles que respeitam a solidariedade inerente aos vínculos de sangue e afeto, compatibilizando a norma aos valores que informam o direito civil contemporâneo. A proposta que impede herdeiros condenados por homicídio de receber por vias indiretas o patrimônio de outros parentes da mesma família ainda precisa passar pelo plenário da Câmara antes de seguir ao Senado. Da Rádio Câmara de Brasília, Paula Bittar.
1: Projeto de Gilvanda Federal, do PL do Espírito Santo, propõe reforçar o Fundo Nacional de Segurança Pública com recursos das loterias federais. Pelo texto, 10% da arrecadação bruta das loterias, que hoje ficam com a União, passariam a ser destinados à segurança pública.
0: Gilvanda Federal também incluiu no projeto uma nova regra para eventos culturais de médio e grande porte que recebam dinheiro público. Segundo o deputado, pelo menos 25% desses recursos teriam que ser usados obrigatoriamente para pagar a segurança do próprio evento.
1: Kim Kataguiri, do Missão de São Paulo, é favorável ao projeto que proíbe condenados por pedofilia de se aproximarem de escolas, creches, parques e de manterem contato com menores de idade pelas redes sociais. Ele explica que a iniciativa visa ampliar a proteção a crianças e adolescentes.
0: O texto prevê que a justiça estabeleça um perímetro mínimo de distância entre condenados por pedofilia e locais frequentados por crianças, além das próprias vítimas. Kim Kataguiri afirma que a proposta também impede que essas pessoas exerçam atividades com contato direto com crianças.
6: Hoje, infelizmente, uma pessoa condenada por pedofilia pode se aproximar de uma escola, pode se aproximar de uma creche, pode se aproximar de um parquinho, né? E pode mandar mensagens para menores de idade, né? O que, na minha avaliação, é um absurdo, né? Isso jamais deveria acontecer. Hoje, inclusive, um pedófilo pode ter uma creche, Ele pode ser sócio, ele pode ser administrador de uma creche, e esse projeto que eu sou relator visa proibir, né? Se o pedófilo se aproximar de uma creche, mesmo que ele não tenha tido contato com uma criança, vai preso.
1: Felipe Beccari, do Podemos de São Paulo, é autor de projeto que proíbe a distribuição de animais como prêmios em rifas, sorteios e outras ações promocionais. Segundo o parlamentar, a medida busca evitar abandonos e maus tratos decorrentes de adoções sem planejamento.
3: A rifa pode ser legítima por ajudar uma pessoa, alguma questão de saúde, mas os animais não podem ser rifados, porque é aquela família que ganha geralmente...
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